Glenn Medeiros, Nothing Gonna Change My Love For You, aqui no nosso Moment Love, grande clássico dos anos 80, 1988. E a gente vai seguindo aqui com o nosso Moment Love. Agora, essa música aqui dispensa comentários, hein? O som de Lionel Rich, Hello. Sinta a emoção de curtir aqui no nosso Moment Love.

0: O genial cantor Jorge Vercillo, ela une todas as coisas no nosso Moment Love, encerrando a primeira parte do programa de hoje. Fique ligado, daqui a pouco a gente está de volta, tem mais músicas. Já já a gente continua essa emoção no ar aqui no Moment Love.
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1: Abrindo mais um bloco aqui do Moment Love de hoje com Conan Gray, Yetter, Kid Grow. Uma excelente sexta-feira para você. As mais românticas você curte no Moment Love.

Aí um som de Marillion aqui no Moment Love. Beautiful. E agora no Moment Love, a gente traz uma do Raul Seixas para você curtir nesta sexta-feira. Os grandes sucessos de todos os tempos.

0: Que saudade, né, desse som dos Bee Gees, os irmãos Gibb, aqui no nosso Moment Love com For All the Battles. A gente teve também o som de Toto, On the Line. Fique ligado, daqui a pouco tem Word in Love, a nossa tradução com Paulinho Esteves aqui no Moment Love.
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0: E agora vamos convocar Paulinha Esteves para trazer a nossa tradução aqui do Moment Love. Hoje a música é com Celine Dion, Immortality.
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The Barcase aqui no Moment to Love com Running In and Out of My Life. Mais um clássico da Disco Music. Você confere aqui também no Moment to Love. As canções sentimentais, as músicas que mexem com a sua emoção, com a nossa emoção, né? A gente curte junto aqui no nosso Moment to Love. Ana Gabriela e Melim.

0: Christina Perry, A Thousand Years. Essa música é linda, né? Do Crepúsculo, fechando mais um bloco para você aqui no nosso Moment Love. Fique ligado, depois do intervalo a gente volta com muito mais emoção no seu rádio.
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3: Ana Laga e Pedro Mariano, aqui no Moment Love, com codinome Beija-Flor. Uma excelente sexta-feira para você. As mais suaves, você confere sempre aqui no Moment Love.

Fernando Reis, de janeiro a janeiro, aqui no Moment of Love. Teve Fred Mercury também com The Great Pretender, né? Mais um clássico pra você aqui. E agora tem Taylor Dan, Love You, Lead You Back. Essa é linda demais, hein? Clássico do ano de 1990.

0: Fergie, Big Girls, Don't Cry, Don't Cry, Don't Cry. Fechando aqui o nosso Moment Love desta sexta-feira. Espero que você tenha curtido a nossa seleção musical e que na segunda-feira possamos estar novamente juntos aqui nesta mesma emoção.
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0: 22:59.
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1: 23 horas e 2 minutos.
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3: Assaltante negão da moto vermelha foi acordado pela polícia militar e trazido algemado para a cadeia.
4: Agenda de Laércio Bonfim, você acompanha aqui no Maranhão em debate.
3: Peritoró acaba de ganhar o título de pior cidade do Maranhão em qualidade de vida.
4: Gasolina será reajustada sexta-feira. Prepare o real.
3: Vem aí o lançamento oficial da pré-candidatura de Roberto Rocha ao Senado.
4: Polícia policial, golpistas clona o número da ex-primeira-dama de Codó, Eliane Figueiredo.
3: Quem é que realmente rouba o dinheiro do povo brasileiro?
4: Obras do prefeito Chiquim estão bem devagarinho.
3: Atleta paraplégico da cidade de Codó se destaca da equipe do Santos Futebol Clube de São Paulo.
4: Com estas e outras, nós vamos estamos apresentando o programa Maranhão em Debate na Lemos TV para todo mundo ver. E não esqueça de comentar. Não esqueça aqui no nosso programa de fazer o comentário, sininho, você ajudar o nosso programa, tá bom? Faça os comentários e você vai ajudar aqui o nosso programa.
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3: Meu amigo Lemos Panchevski, internauta acompanhando o Maranhão em debate. Você é contra ou é a favor de crianças possuir celular? E você, Lemos?
4: Eu, para começar, eu sou contra. Porque pelas pesquisas que estão sendo reveladas com relação a essa interação do celular, a criança estando ali muito tempo usando o celular, as pesquisas mostram que isso tem causado vários problemas psicológicos e tem levado crianças ao hospital. Então eu não sou a favor que o pai compre um celular para a criança. Eu sou contra.
3: Meu amigo Lemos, quando o assunto é criança, o assunto é delicado, né? Vamos, venhamos e convenhamos que o pai colocar um celular nas mãos de uma criança, vamos lá, de 5 anos, ele está realmente cometendo uma grande gafe. Por que, Veridiano? Na minha opinião, uma criança de 5 anos é igual uma folha seca que o vento leva para onde quiser, com um bombom, com um salgadinho, com qualquer mimo, uma criança vai para onde o criminoso quiser, né? E um celular nas mãos de uma criança tem causado absurdos. Nós não vamos nem sair do Brasil, vamos apenas falar do Brasil. Os malfeitores do outro lado estão se aproveitando para abusar das nossas crianças, Lemos, através do celular. Até perfis falsos são criados para atrair as nossas crianças. E elas começam, Lemos, naquele joguinho, naquele desenhozinho bonitinho, feito especificamente para criança. Mas criança é um ser curioso. Ela vai além do que você possa imaginar. Tem criança que manuseia um celular melhor que um adulto. Você concorda, Lemos?
4: Por exemplo, a minha netinha, ela é mais nova do que eu, entendeu?
3: E ela, bem pudera,
4: e ela sabe manusear o celular melhor do que eu. E aí é o seguinte, você tem que ter muito cuidado, porque é como o Veridiano falou, a mente de uma criança é uma folha de papel em branco. E ela está no processo de aprendizado. E a mente humana, ela vai sendo povoada por aquilo que você vai colocando lá, é evidente. Eu vejo criancinhas hoje de 6, de 5 anos, que meu irmão, na hora que ela pega o celular, ela vai logo para o negócio de um Roblox, parece que é Roblox. Um jogo, meu irmão, e aí ela não sai mais não. O celular, ela vai logo para o negócio de um Roblox, parece que é Roblox. Um jogo.

0: de uma maneira, de um jeito que ele não consegue mais dormir durante a noite.
1: Tá doente.
0: Tá doente. Então você que tem a sua criança, o netinho, a netinha, o filho, tenha muito cuidado. O celular é uma arma, é uma bomba na mão de uma criança e também na mão de um adulto. As pesquisas revelam agora, recentemente eu tive acesso a algumas pesquisas, o celular está causando transtornos. Não é só em crianças, não. Crianças, adolescentes, adultos e idosos. Então, a mente não aguenta uma sobrecarga de informação. O cara fica só um vídeo, outro vídeo, vicia. E aí é que eu apelo para você ir para a Super Rádio Eldorado e para a Rádio Lemos FM para dar uma maneirada aí.
1: Um momento de relax.
0: Relax. Pra mente.
1: Uma lavagem cerebral.
0: Porque senão, não, o celular faz a lavagem cerebral, né? Ele faz a lavagem. Então você precisa colocar ele ali, ouvir uma música, ler um livro. Você tem que ir na casa do vizinho, bater um papo, cuidar das plantas, do passarinho, se você tem em casa. Porque senão o celular vai causar transtornos psicológicos, transtornos na sua mente, que você vai adoecer. Não é só criança, não. Os adultos e idosos, pesquisas revelam que os idosos que se acostumaram com o celular estão tendo problemas.
1: Meu amigo Lemos, eu sou do tempo em que a criança, ao chorar, a mãe dizia: cala a boca, senão o bicho vai te pegar. E hoje a gente vê as crianças chorando por causa de um celular. A mãe, o pai, pegam esse aparelho e entregam nas mãos das crianças só para não estar ouvindo chororô. Essa é a grande verdade. Pode faltar tudo para aquela criança, mas o celular não pode faltar. Ali ela deixa de tomar café de manhã, ela deixa de merendar, ela empurra o prato do almoço, porque começa em um joguinho, depois passa para o outro, daqui a pouco está no Free Fire e por aí afora. Então, a gente é contra, Lemos, mas a moda atual é o celular. O celular tem tirado a atenção da humanidade. Essa é a grande verdade.
0: Sim, o uso excessivo do celular está diretamente relacionado ao aumento da ansiedade. A dependência dos aparelhos, somada à enxurrada de notificação e à pressão das redes sociais, mantém o cérebro em estado de alerta constante, o que pode desencadear quadros de estresse e a chamada nomofobia, medo de ficar sem o celular. Especialistas e estudiosos apontam que o impacto na saúde mental ocorre por 3 motivos principais: fomo e comparação social, o medo de ficar de fora, alerta constante, a necessidade de responder mensagens imediatamente e o ciclo de notificações, e a combustão mental e a sobrecarga de informações, o fluxo contínuo de notícias, muitas vezes estressantes, impede o relaxamento. Tá aí. Então você tem que estar em alerta máximo com esse aparelhinho, ó. Com esse aparelhinho que você fica assim com ele, tá? Então, não deixe ele lhe dominar. Domine o celular.
1: Domine-se.
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1: Meus amigos, olha, eu sou a favor dos maranhenses. Eu sou maranhense da gema e respeito todos os maranhenses, todas as maranhenses. Tenho um carinho por esse povo. Ainda não peguei o busão para ir para um outro estado, para um outro país. Continuo aqui, ralando, lambendo uma rapadura, mas não sai do Maranhão. E alguns cabas safados saem do Maranhão e quando estão lá em um outro estado, principalmente do sul, ficam esculhambando os maranhenses, as mulheres maranhenses, diz que elas estão fedendo, é um mau cheiro, é perrapado.
0: Quem é esse doido?
1: Rapaz, esse menino aí...
0: Quem é esse doido?
1: Ele tem que voltar ao Maranhão pra ele pegar uma sova. Eu sou contra a violência. Mas, rapaz, não pode. O cara continua esculhambando os maranhenses, rapaz.
0: Quem é, rapaz?
1: É Besouro Pagodinho. Salafrário, rapaz. Pilantra.
0: Larga Besouro Pagodinho, rapaz, de mão.
1: Vamos acompanhar o que, que ele tá dizendo aí, mais uma vez. Rapaz, os maranhenses lá em São Paulo tem que pegar esse cara aí, rapaz.
0: Estão tudo pé da vida.
1: Estão tudo pé da vida. Agora esculhambando reggae também. Daqui um pouco vai esculhambar o que mais do maranhense? Bumba Meu Boi. E por aí vai. Vamos lá, escuta aí o Negrão. Negrão.
0: Dia desse ele apareceu com a. Dia desse ele levou uma sova.
1: Lá em Timon.
0: Foi, não foi?
1: Foi taca. Vamos lá.
2: Acabei de receber um convite para ir numa festa de reggae aqui em São Paulo, no Armênia. Cara, você não tá vendo que eu, Bisão do Pagodinho, não vou submeter a um convite desse? E numa festa de reggae aqui em São Paulo, que só tem cara do Maranhão, só preto, ajudante de pedreiro, esse povo sofrido que veio do Maranhão pra cá, que chega nesses ônibus clandestinos, certo? Comendo farofa de pombo, entendeu? Com a barriga cheia d'água e com a cara cheia de pinga, rapaz. Tu tá vendo que eu não vou me misturar com essa raça, rapaz? Eu numa festa de reggae no Maranhão, um monte de preto vai lá, fumando maconha, tudo velho de Havaiana, véio, tudo cinzento, velho, com um boné aí por cima do eixo, que... entendeu? As mulheres tudo feia. Eu, Bisão do Pagodinho, Deus é mais. É mais fácil eu ir lá e jogar uma bomba e matar eles do que eu ir numa festa de reggae em São Paulo. Nunca fui numa festa de reggae em São Paulo, porque eu não me misturo com maranhense. Só que vai ter lé e dorme sujo. Mulher quebradora de coco, as mães solteiras, a velha que vem de lá, tudo sofrida, tudo cheio de estria. E os malucos, vai lá, tudo roçador de juquira, que vem aqui pra São Paulo, sem marmita de pedreiro. Eu, Besouro Pagodinho, numa festa velha de reggae aqui em São Paulo, misturado com esses maranhenses, dorme sujo, sofrido, que vem de lá pra cá. Deus é mais, rapaz, em festa de reggae dá muito negro, eu não gosto de negro. A mulher velha, tudo mulher velha preta, daquele cabelo velho de bombril. Eu me misturar com esses nóis do Maranhão aqui em São Paulo, Deus é mais. Se eu topar com um aqui, eu passo com o meu carro por cima.
1: Sinceramente, eu não sei. Pode ser, ele é negro, rapaz. Ah, mas o negro, ele pode esculhambar o outro negro, né? Não tem racismo. É o branco, se falar alguma coisa do negro, é cadeia logo, é processo.
0: Rapaz, ele parece com o Mbappé, né?
1: Tu gostou, né, mano? Rapaz, né?
0: Ele é muito corajoso, cara. O meu maior barato que eu acho desse cara é a coragem que ele tem, cara.
1: Pois é, deixa ele vir pra cá. Deixa ele vir pra cá. Aqui pra acabar o codó. Você não leva uma sova bacana, pancada.
0: Ele disse que os regueiros botam já a mão dele.
1: Rapaz, escolheu o reggae, rapaz. O Maranhão pegou o reggae lá da Jamaica, deu nome ao reggae. E ele fica esculhambando um urubu, rapaz, desse, rapaz. Tem, é o nego urubu, rapaz,
0: tem,
1: isso aí.
0: Aí tem coragem.
1: É o nego urubu, rapaz. Quiser me processar, me processa.
0: Calma, pô. Calma. Me processa.
1: Calma. Desrespeitando os negros do Maranhão, o que mais tem é aqui no Maranhão é negro, rapaz. Principalmente aqui na região.
0: Bom, agora vamos destacar um codoense que saiu do município de Codó. É um cara guerreiro, é um cara vencedor. É um cara que vem se superando com muita resiliência, com muito afinco, com muita alegria, com muita determinação. Sofreu um acidente de trânsito ainda muito jovem aqui entre Caxias e Timbó, nas suas idas e vindas para estudar em Teresina. É filho do Zé Baixinho da Sucã. É um cara espetacular. Eu estou falando do Marcelo. Para você ter uma ideia, ele perdeu uma perna nesse acidente, meu amigo Lemos Panchevski, mas ele não perdeu a autoestima, continuou correndo atrás da bola, e não é que agora ele vai disputar um campeonato da categoria pelo Santos Futebol Clube do Pelé, cara. Mostra ele aí treinando, olha aí, ó, ele treinando lá em São Paulo.
3: Ismário, Ismário no sax.
4: Boa, Marcelo. Jogou a bola abaixo. Ele teve reação.
5: E desse jeito, só você sabe fazer.
1: Aí dá pra gente elogiar.
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4: Vai pra lá, Jovinho. Vai pra lá,
6: Jovinho. Então,
5: pedacinho de você.
0: Tem uma boca bem.

0: Tá aí, o Maranhense.
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3: Boa, maçã, parabéns.
4: Muito bem, aí de arrepiar, viu, cara? Eu fico arrepiado com tanta superação.
0: Você não fica arrepiado com o Besouro Pagodinho?
4: Não, ali é só molecagem. Agora aí o negócio é realmente fantástico. Eu tiro o chapéu para o Marcelo, porque, cara, que cara vencedor, bicho. É um campeão, um cara desse para mim, cara. Só de ter a determinação, a garra que esse cara tem. E agora tá levando o nome de Codó lá fora, para o mundo todo tomar conhecimento. Rapaz, você vê esse cara batendo um pênalti no Society, Lemos. Você não acredita. Você vê, ele joga entre os bons. Ele isso, joga né? Entre as pessoas perfeitas. Ele, com o seu problema, tem apenas uma perna, mas joga barbaridade, cabeceia. Se você vê a altura que esse menino sobe, cara, com essas boletas.
0: Só com uma perna, cara.
4: Rapaz, você é louco. Isso é um cara determinado.
0: É um prodígio.
4: Parabéns, Marcelo. Estamos torcendo aqui de Codó por você aí, meu irmão. Parabéns.
0: 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Meus amigos, olha, nós estivemos olhando aqui em Codó como é que estão as obras da Prefeitura Municipal. Como é que estão andando, se estão andando aí a passos largos, se estão andando devagarinho, como é que estão andando. O certo é que nós fomos verificar e olhar e ver, e aí a coisa tá devagarinho, tá quase parando, algumas até já parou. E nós vamos mostrar para você, começando pela Praça da Bandeira. Lá a praça foi desmatada, muitas árvores foram cortadas, eu não sei pra que cortaram.
4: Crime ambiental.
0: É crime ambiental. Tem uma matéria aqui, daqui um pouco nós vamos falar do do Ferdinando Rocha, lá em São Luís, recebendo homenagens. Eu não sei, não dá pra colar uma coisa com a outra. Depois da Praça da Bandeira, nós fomos lá para uma outra quadra que vai ser construída ao lado da antiga fábrica manufatureira de Codó. E de lá nós rumamos para a Rua São Luís, no Codó Novo. Vamos acompanhar a matéria que nós fizemos hoje pela manhã. Acompanhe.
5: Praça da Bandeira, Lemos TV para todo mundo ver. Olha, nós vamos agora ver como é que está a construção de uma quadra, acredito que poliesportiva, aqui na Praça da Bandeira. Para começar, sacrificaram as árvores. E aí Codó é uma cidade tão quente, precisa de muitas árvores e já tem muitas quadras de esporte. Mas a construção aqui parece que está mais devagar do que corrida de tartaruga, corrida de jabuti. Está mais fraca do que caldo de peteca. Vamos conferir. Eu vou agora subir aqui porque eu não estou vendo, ó. Eu vou colocar agora aqui minha câmera, onde nós vamos ver o interior aqui. Eu não estou vendo nada, eu vou ver aqui depois que a gente filmar. Você vê aí muitos trabalhadores, como é que está? Muita gente trabalhando, a obra está acelerada ou não? Porque algumas outras que nós já passamos, está devagarinho, mas está devagarinho, quase parando. É falta de dinheiro, o que será? Tá aí, ó. Eu estou vendo, não. Você vai estar vendo. E agora que eu vou ver. Depois aqui que a gente fizer a filmagem, porque estou sendo impedido aqui pelos tapumes. Tá bom? Bom, aqui é a placa da construção de uma outra quadra esportiva ao lado da antiga fábrica manufatureira. As duas placas, uma do governo federal, governo do Lula, e a outra do governo Fé, Trabalho e Futuro. Eu acho que é assim, né? Tá aqui as duas placas. E agora nós vamos ver como é que está a construção. São 10 horas e 15 minutos. Vamos ver como é que está a construção, como é que está o andamento da obra. Olha como é que está aqui, ó. Essa hora não tem nenhum trabalhador aqui dentro, ó. Nenhum. Então, as obras estão assim, tipo, paradas. Parece que é uma estratégia, o dinheiro eu acho que está indo no cofre,
2: O governo federal já enviou o dinheiro para fazer praça, não precisa de licitação. E aí está desse jeito, ó. Parada, parece que estão ponzinhando o galo. É uma estratégia, não sei. Só tem que estar parado. Fazem a propaganda da construção, mas a construção está paradinha, paradinha mais do que água de poço.
5: Estamos agora na rua São Luís, no bairro Colo Novo. Aqui a prefeitura, o governo Fé Trabalho Futuro, também começou a dar uma mexidinha, mas é 15 para as 11 e não tem mais ninguém aqui, ó. Parou, ó. Tudo parado. Nós estamos fazendo essas matérias exatamente porque a população, pessoas pediram para a gente fazer essas matérias mostrando essas obras que estão devagarinho, mais devagarinho mesmo. Parece que o dinheiro acabou. É a impressão que dá. Eu não sei se precisa de algum aditivo, mas a situação é essa. Rua São Luís, no bairro Cordão Novo, tudo parado, tudo parado. Lemos TV, para todo mundo ver que o prefeito não está com aquela pegada que anunciou, não. A pegada está fraca.
0: O que você acompanhou aí foi o mesmo que eu acompanhei. Na Praça da Bandeira, a minha câmera, e por eu ser um homem mediano, baixo, eu terminei por não ver nada. Só depois eu olhei no vídeo, né? E lá encontrei parece que um ou dois homens trabalhando e mais nada, mais nada. Então a pergunta que não quer calar: por que essas obras que deveriam estar a passos largos, né? Aquela pegada, pessoal fazendo rapidão, faz e termina uma, vai fazer a outra, constrói uma coisa, depois constrói a outra. E aí, Veridiano? Tudo devagarinho.
4: É, esperando chegar a campanha.
0: Será se é?
4: Esperando chegar a campanha eleitoral. Pra dar o golpe.
0: Aí que é a pegada.
4: O golpe psicológico, né?
0: Ah, tá certo. Pois é, nós verificamos, tá aí a matéria, você que pediu pra gente fazer a matéria, você acompanhou a matéria, então é assim que está o governo, Fé, Trabalho e Futuro, sem pelo muito
4: menos,
0: futuro.
4: Pelo menos tá melhor do que Peritoró, porque Peritoró
0: tá
4: acabou...
0: pior ainda.
4: É, Peritoró acabou de ganhar mais um título, cara.
0: Vamos lá, vamos lá.
4: Peritoró acaba de ganhar o título de pior cidade do Maranhão em qualidade de vida. Você acredita uma coisa dessa, Lemos? Mais uma vez, o município administrado pelo prefeito Dr. Júnior aparece em destaque como pior cidade do Maranhão em qualidade de vida. Entre os municípios mais vulneráveis, que concentram dificuldades estruturais, cidades maranhenses, Peritoró aparece com 47,53 pontos, entre o menor desempenho do estado e também entre o pior resultado do país. Entre os municípios brasileiros, Peritoró também aparece na 18ª posição, desempenhos mais baixos. Segundo o levantamento, essas cidades tiveram resultados baixos em quase todos os indicadores, principalmente na área de oportunidade, além de dificuldades no acesso a serviços básicos e na qualidade de vida da população. Já deu para entender? Já deu para entender, Leos? Deu, não deu? Já tá bom, não tá?
0: Tá bom. O Maranhão tem um monte de cidades assim.
4: Que vergonha. Mais um título negativo para a cidade de Peritoró. É por isso, Lemos, que eu não acredito em reeleição. Nós, inclusive, vamos amanhã fazer um comentário. Topa? Amanhã não, segunda-feira.
0: Tranquilo, tranquilo.
4: Tá?
0: Tranquilo.
4: Reeleição.
0: Tranquilo.
4: Você é contra ou a favor a reeleição no Brasil? 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
4: Agora nós vamos saber, se o Lemos me permitir, o valor ganho por cada jogador da seleção brasileira. Quer saber, Lemos?
0: Quero. Estou aqui curioso.
4: Então, papel e caneta na mão para você anotar os números.
0: Eles ganham mais do que o Messi, não?
4: Um pouquinho.
0: Vamos lá.
6: 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Marquinhos, R$7.000.000 por mês. Everton, R$900.000 por mês. Ederson, R$4.000.000 por mês. Alisson, R$4.500.000 por mês. Rafinha, R$5.200.000 por mês. Vinícius Júnior, R$18.000.000 por mês. Neymar, R$21.000.000 por mês.
0: É, meu amigo, é muita coisa, é muita areia pro meu caminhão.
4: Não prestou nem pra jogar bola, rapaz. Rapaz, era pra tu estar no meio dessa safra aí.
0: Mas joguei muita bola de arroz. Rapaz, é muita grana,
4: meu. É uma seleção de jogadores ou uma seleção de empresários,
0: rapaz? É juntar o dinheiro todinho, dá pra alugar uma nave espacial aí do Elon Musk pra ir lá onde, em Marte.
4: O negócio é jogar bola.
0: É, o negócio é jogar bola.
4: O negócio é jogar bola, Lemos. Tu já pensou, cara? Você viu uma seleção de empresários, uma seleção de milionários, cara?
0: Cara, como é que o futebol dá tanto dinheiro assim? Rapaz, como é que rende tanta grana?
4: O Neymar é bilionário, cara.
0: Rapaz, não é possível. E nós aqui dando milho aos pombos, meu irmão. Pois é. Olha, como se não bastasse, a Petrobras reajusta preço de gasolina na refinaria a partir desta sexta-feira.
4: Uma notícia muito boa para os carroceiros.
0: É verdade, e também para quem tem moto elétrica. A Petrobras vai reajustar a partir desta sexta-feira o preço de venda de gasolina praticado nas refinarias para as distribuidoras. O aumento será de 0,48 por litro. A estatal, no entanto, vai oferecer um desconto de 0,44 por litro, repassando a subvenção para a gasolina aprovada recentemente pelo governo. Com isso, o preço da gasolina na refinaria vai subir de 2,57 para 2,61, um aumento de 1,5%, ou seja, se não fosse a subvenção de 0,44, o preço da gasolina teria um reajuste total nas refinarias de 17,12%. Pois tá aí, se prepare, porque a partir de sexta-feira...
4: Gasolina mais caro.
0: O pau come no bolso do brasileiro.
4: Será que é por isso que os juízes já estão também pedindo aí um certo aumento no salário? Olha, juízes querem aumento de salário, apesar de já ganharem quase R$50.000 por mês. Preste atenção. Pois é.
7: Juízes federais querem ganhar mais de R$70.000 por mês. Consideram o teto de R$46.000 inviável. E começaram um movimento Entidades representativas da categoria estão acionando o STF para que envie ao Congresso projeto de lei reajustando o teto do funcionalismo para o valor de R$ 71.400. Isso mexe com o salário de todo o funcionalismo público. O argumento é de que o salário de praticamente 72 mil seria o correto se fossem corrigidas as perdas inflacionárias. Pois é, aqui do outro lado da rua, a coisa é infinitamente pior. O salário mínimo ideal para cobrir despesas básicas deveria ser de R$ 7.800. Na verdade, a Suprema Corte está relutante quanto a essa reivindicação dos juízes federais. Só para se ter uma ideia, no Brasil de hoje, quem ganha R$ 21 mil está no 1% mais rico do país. Após 3 anos seguidos, a desigualdade de renda no Brasil voltou a crescer. Cerca de 84% dos brasileiros que trabalham ganham até R$ 5 mil. O Brasil é hoje um dos países mais desiguais do mundo. Todos estão perdendo poder de compra no nosso país. E o governo continua taxando e gastando. Se para os juízes federais é inviável viver com R$ 46 mil por mês, imagina para o brasileiro malabarista que vive no limite da sobrevivência, ganhando menos do que deveria e ainda por cima pagando essa conta de altos salários e debochados benefícios. Daí vem a pergunta: é isso que queremos para o Brasil?
4: Vendo aí, meu amigo Lemos, tá vendo aí, internauta? De 40 e poucos mil, eles querem agora 70.
0: Vão ter que se ajeitar com o Flávio Dino, porque o Flávio Dino está aí numa pegada para reduzir os penduricalhos do judiciário. Eu não sei para que juiz quer tanto dinheiro, se os caras têm segurança, tudo o Estado dá para eles, tem casa para morar. Tem comida, tem auxílio paletó, tem auxílio sandália, tem auxílio caminhão, tem auxílio tudo. E esses juízes, esses magistrados, que me perdoem eles, mas eles gostam muito de dinheiro. Eu acho que só não gostam mesmo do jeito aí dos políticos, né? Mas gostam de muito dinheiro. Eu acho que era para eles darem exemplo para a nação. Tipo um juiz maranhense, eu não sei o nome dele, eu vou tentar buscar aqui na internet, que ele recusou todos os penduricários. Ele quer só o salário dele, dá para ele sobreviver. Dá para ele viver, não é nem sobreviver. Dá para ele viver. E aí os juízes querem ganhar mais do que o Trump, rapaz.
4: Sacanagem, rapaz, negócio desse.
0: É brincadeira. E o povo brasileiro passando fome.
4: É, velho. O povo brasileiro sendo roubado.
0: Rapaz, é brincadeira. Nesse país é muita desigualdade, é muita injustiça. E o judiciário era o primeiro a primar pela justiça.
4: E somos roubados todos os dias.
0: Não é digno que eles recebam tanto dinheiro e os outros brasileiros aí morrendo de fome.
4: E sendo roubado todo dia. Então, eu tenho aqui, ó, quem é que realmente rouba o dinheiro do povo brasileiro. Ó. E uma indicação que eu tenho agora, uma dica: sistema brasileiro. Eu tenho um vídeo falando a respeito disso. Mostra aí, produção, por gentileza.
8: E se você ganha um salário de R$ 1.500, isso significa que o seu FGTS custa R$ 120 por mês, que é 8%. As suas férias, mais R$ 1.500 anual. Um terço, mais R$ 500. O seu 13º, mais R$ 1.500. 8% do seu FGTS anual com suas férias, mais o seu 13º, mais 280. O seu vale transporte e o sua vale refeição é definido pelas empresas e geralmente é algo de R$ 150 a R$ 200. O valor total é R$ 4.300. E disso é descontado 9% do INSS e 6% do vale transporte. Assim, o funcionário custa para a empresa R$ 3.678,22. era para você receber, então, R$ 4.300, mas você só ganha R$ 1.500. O dia que você entender que não é um empresário e que não são os pequenos empresários ou os pequenos comerciantes que são seus inimigos e que são eles, inclusive, os responsáveis por gerar principalmente a economia do nosso país, que é os que mais geram emprego. O dia que você entender que não são eles o seu inimigo, e sim o Estado, com esse monte de imposto, com esse monte de taxa para coisa nenhuma. Quando você entender que não é a classe empresária que quer o seu mal, e sim o sistema, porque eles nunca lutaram por você, eles sempre lutaram para a maioria votar neles e eles continuarem no poder, fazendo assim a vida de todo empreendedor um inferno nesse país, atrapalhando o seu dia a dia, o seu ganha-pão e metendo a mão e muito mais a metade de tudo aquilo que você produz. E até que você entenda isso claramente, você vai continuar ganhando aí R$ 1.500 por mês.
4: A realidade do Brasil é essa.
0: Simplesmente revoltante a situação do povo brasileiro. O governo é um verdadeiro leão.
4: Chupim, é um chupim.
0: Diz que o leão é a fazenda. Não é, porque a fazenda...
4: Também faz parte.
0: É a fazenda que é o ministério que abocane o povo brasileiro. Tá aí. Aí o povo brasileiro ainda fica votando nesses caras que ficam desviando dinheiro, comendo dinheiro do povo. E cada dia que passa, o nosso país mais pobre, o povo mais pobre... se conformando aí com umas migalhas e a madeira cantando em cima do povo brasileiro, rapaz.
4: E o povo cantando igual galinha.
0: É, meu irmão. Escute só essa aí. A casa caiu. Filho de Lula na mira da PF.
4: E foi o que esse menino fez?
0: Rapaz, não sei. É um santo. Esse menino aí tem que ser...
4: Ele é igual
0: trasladado menino... para o céu, tipo Enoque.
4: Ele é igual o menino do papai aqui de Codódromo?
0: Não. É tipo Malgibe. De Malgibe, mas o deputado que anda aí, o deputado Bombom. É igual o deputado Bombom. É, vamos lá.
9: A federal encontrou mensagens comprometedoras de Lulinha, o filho de Lula, com investigados pelas fraudes bilionárias no INSS. Essa apuração avança em sigilo, mas há suspeitas de uma possível interferência indevida no trabalho dos investigadores. Depois de meses analisando quebras de sigilo e provas colhidas na investigação das fraudes do INSS, a Polícia Federal colheu o depoimento da empresária Roberta Luschinger. Ela ficou conhecida por ser amiga de Fábio Luiz Lula da Silva, o Lulinha, filho do presidente da República. A empresária apresentou uma história inverídica diante dos fatos já colhidos pelos investigadores do escândalo do INSS.
0: Aí está.
4: Mais uma vez, né?
0: O filho do presidente da República.
4: De novo
0: envolvido. E aí eu quero pedir aí um tapete vermelho para o Lulinha. Porque o cara é o cara. É o cara. O pai foi preso. Não foi porque matou, não foi porque traiu a Marisa.
4: Foi não.
0: Eu não sei qual foi o problema que levou o nosso presidente a ser preso. E agora, o filho dele, o Lulinha, é que diz que tal pai, tal filho,
4: ele
0: né?
4: Ele só traiu mais de 200 milhões de brasileiros.
0: Rapaz, meu irmão.
4: Mas o povo já perdoou, colocou ele lá novamente.
0: Pois é. Escolha.
4: E tá correndo risco de colocar de novo.
0: A eleição tá bem aí. Um se enrolou todo aí no banco Master. Perdeu 15 pontos na última pesquisa e esse outro é filho do presidente. Será que o presidente sabia nada disso, não? Rapaz. Será que não tem a mão, o presidente não passou a mão na cabeça do filho, não? Meu irmão, acho que a gente tem que mudar. Mudar e mudar de cabo a rabo. Senão nós continuamos lascados nesse estado, nesse país. Eu vejo por aí. Quem quiser pensar de outra forma...
4: Agora concordo. Agora eu concordo com você.
0: Se quiser pensar de uma outra forma, agir de uma outra forma, você tem todo o direito. Eu, porém, eu acho que a coisa deveria ser mudada de cabo a rabo.
4: Vamos agora para o Polícia Policial. Sabe aquele negão bonitão que tava desfilando em Codó numa moto vermelha? É?
0: É?
4: Parecendo aqueles atores dos filmes de Hollywood.
0: É o Derruba Mulher.
4: Rapaz, é, olha ele na tela, mostra ele aí, produção.
0: Menino bom, esse
4: rapaz,
0: aí.
4: Rapaz, o negão da moto vermelha recebeu a polícia antes que o galo cantasse. Rapaz, pelo amor de Deus. Café da manhã do negão da moto vermelha foi a chegada da polícia, que encontrou ele lá embrenhado nas matas com a doença, rapaz.
0: Mas ele estava em uma rede, se balançando.
4: Pelo amor de Deus, de boa,
0: meu irmão.
4: E trouxeram ele para Codó, algemado. Não. E ele vai responder por uns 2 a 3 assaltos aí que ele andou praticando na cidade de Codó. O nosso companheiro Acélio Trindade, nós vamos aqui pegar uma carona na matéria dele, produção. Vamos lá, começar a matéria mostrando.
10: Neste momento, por cima das 4 horas da tarde desta quarta-feira, ele está sendo trazido para a cidade para ser apresentado à Polícia Judiciária, à Polícia Civil. Mas a Polícia Militar realmente cumpriu o que prometeu, não iria descansar. Eu ouvi as palavras do Sargento Bacelar dizendo isso, retransmiti isso no rádio nesta quarta-feira, no programa Conversa com Acélio, e a Polícia Militar incansavelmente está apresentando este homem à sociedade. É ele quem aparece na rua 7 de setembro, derrubando uma mulher, tentando levar sua bolsa. Mais informação a qualquer momento, ainda hoje, aqui nos nossos canais de informação. Fique ligado.
0: E aí, chegou os homens de bota pra pegar o homem, foi?
4: Lá dentro das matas.
0: O homem estava embrenhado dentro das matas, correndo risco de ser picado, mordido.
4: Ou atacado por uma pegada da onça.
0: Olha, uma pegada da cascavel. Que negócio de onça, é cascavel mesmo. Vamos acompanhar. Me parece que a reportagem aí do xerife.
4: É a visita inesperada da Polícia Militar.
0: E o xerife sendo as freitas lá.
4: Em cima do lance.
0: Em cima do lance, vamos lá. Olha aí, ó. O cara com a arma em punho, o policial. Vamos ver.
11: Polícia, bota a mão na cabeça. Levanta, porra. Bota a mão na cabeça. Bora. Ih, tá aqui. Tá na mão.
4: Ainda trouxeram também um parceiro. Tem um colega aí, ó.
0: É?
4: É, geralmente aparecem os colegas pra fazer a curtição daquilo que foi. É?
0: Que foi subtraído.
4: É isso, garoto. É um piquenique. O piquenique foi bom. Mas a volta é que foi tão triste. Ei, lá veio o colega dele ali. Trazido pela polícia, olha só. Não sei de nada, ele chegou aí, com um pouquinho de talco barla, umas pedritas, umas britazinhas, e aí a gente curtiu.
0: Será dias. Se eles foram fritar lá no interior, será? Ah, que é isso, rapaz?
4: Rapaz, tá uma onda de clonagem maior do mundo agora no celular, pessoal. Pessoal entra no celular da gente pedindo pix, dizendo que foi fulano de tal, se identificando, por exemplo, como o Lemos. Alô, Veri, aqui é o Lemos aqui, cara, manda pra mim rapidinho, R$100, que amanhã eu te devolvo. Aí o cara não tá pensando que é o Lemos que tá do outro lado, e são os
0: golpistas,
4: os vagabundos.
0: Certo, vamos lá, golpistas clonam o número da ex-primeira-dama de Codó, Eliane Figueiredo. Ixi,
4: logo da Eliane.
0: Rapaz, não pouparam nem a mulher do Biné Figueiredo.
4: Rapaz,
0: olha, a assessoria de comunicação do Grupo Figueiredo divulgou um aviso nesta quinta-feira, alertando que o número da ex-primeira-dama de Codó, Eliane Figueiredo, foi clonado. De acordo com a nota, o telefone de Eliane, a esposa do ex-prefeito Biné Figueiredo, estaria sendo utilizado por criminosos para possíveis tentativas de golpe envolvendo pedidos de transferências bancárias, PIX e negociações financeiras. A orientação é para que amigos, familiares e demais contatos não realizem qualquer tipo de transferência ou envio de dinheiro caso recebam mensagens suspeitas em nome da ex-primeira-dama. A assessoria também pede que, diante de qualquer mensagem considerada estranha, as pessoas procurem confirmar a veracidade das informações por outros meios de comunicação antes de tomar qualquer decisão. O Grupo Figueiredo ainda reforçou o pedido para que o aviso seja compartilhado com o objetivo de evitar que mais pessoas sejam vítimas de golpes virtuais. Então, olha, você que está com esse bichinho aqui na mão, ó, tenha muito cuidado. Isso aqui é muito bom, mas pode ser uma arma de dois gumes, de três gumes, de várias pontas. Se você vacilar,
4: eles vão
0: te golpear. Não tem conversa, não.
4: Fique
0: veaco, fique velhaco.
4: Vem aí o lançamento oficial da pré-candidatura de Roberto Rocha ao Senado, aqui no momento eleições 2026.
12: Olá, gente amiga. Nós estamos caminhando para o final de maio, entrando no mês de junho, mês das festas juninas. Eu quero convidar você para participar do lançamento da nossa pré-candidatura a senador da República. Ela vai se dar na primeira quinzena de junho, talvez na primeira semana de junho. E eu quero que você faça parte desse momento, porque não é um momento só do Roberto, não é também um momento só do Maranhão, é o momento do Brasil, porque o senador é da República e o Brasil precisa mais do que nunca de senadores comprometidos em levantar o Senado, que está atualmente completamente de joelhos para o Supremo Tribunal Federal. Nós vamos acabar com essa farra que está deixando o Senado de joelhos para o Supremo e fazendo com que o Supremo fique de costas para o povo brasileiro. Nós também vamos acabar com essa farra.
0: 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Vamos acompanhar aqui a...
4: Eleições 2026.
0: Eleições 2026. Agenda de Laésio Bonfim na região dos Cocais. Acompanhe. Laésio Bonfim vai estar em Codó. Que dia mesmo?
13: Sábado,
0: né? Sábado, lá está. Você confere aí. E no dia... qual o dia aí? Tô olhando aqui para o telão.
4: Mesmo dia. 7 da manhã, Codó, 1 da tarde, Timbiras.
0: 1 da tarde em Timbiras. Ah, sim. Obrigado aí, produção. Então, olha, 7 da manhã em Codó e 10 horas. Você falou 1 da tarde, não. São 10 horas.
4: 10 horas.
0: 10 horas em Timbiras. É o pré-candidato ao governo do estado do Maranhão, Laésio Bonfim, do Novo. Então, em Codó deve ser uma festa muito grande com a presença do pré-candidato do Novo em Codó, e aí quem está organizando aí é a pré-candidata federal Alba Rejane. Então promete a chegada sábado do pré-candidato ao governo do estado do Maranhão, Laésio Bonfim, sábado, 7 da manhã e 10 horas na cidade de Timbiras.
4: E no dia 5 de junho teremos aqui um evento que será realizado pela equipe de pré-campanha do Braide, né? O adesivaço que vai acontecer no dia 5 na cidade de Codó. É uma organização também do pré ou dos pré-candidatos, a deputada estadual Yuri Correia e a deputada federal Nonato Sampaio, que recentemente aderiu à pré-campanha de Bright.
13: Deixa eu lhe perguntar, já tem um local marcado aí para esse adesivaço na cidade?
4: Vai ser na Avenida. Na
13: Avenida Duque de Caxias.
4: Na Avenida Santos Dumont.
13: Santos Dumont.
4: Deve ser ali próximo ao semáforo da Igreja Universal do Reino de Deus.
13: Ah, tudo bem. Na Santos Dumont. Na Santos Dumont. Então tá aí você participando desse adesivaço. Encabeçado por Yuri Correia, pré-candidato a estadual, e Nonato Sampaio, pré-candidato a federal na Avenida Santos Dumont, sábado. As pessoas, né, os pré-candidatos, começam a se articular, correndo para cá, para colar, porque política é assim mesmo. Se não fizer isso, o povo nem lembra do pré-candidato, do candidato. Então se faz necessário que os candidatos se exponha, esteja exposto ao povo, para que o povo possa ver, para que o povo possa questionar, apoiar, rejeitar, mas faz parte da política. O país que é democrático como o nosso, é bem legal mesmo essa questão de escolher os nossos candidatos, escolher os nossos governantes, tanto na esfera municipal, estadual e na esfera federal. Então,
4: okay.
13: Aí ó, a oportunidade que você tem de ver os candidatos, de apertar a mão dos pré-candidatos e assim fazer desta eleição de 2026, eu diria, a melhor eleição de todos os tempos no Brasil, especialmente no Maranhão.
4: E para as mães de Codó e região, sábado agora, o pré-candidato a deputado federal, Zé Francisco, o médico amigo, o Zé do Povo, como chamam, estará realizando para as mães de Codó e toda a região mais um grande show de prêmios. Inclusive, serão sorteadas duas motos, zero quilômetro, fogão, geladeira, televisão, Pix em valores e também a participação especial, alegrando, animando a galera, o fenomenal Francis Jack do Arrocha, com o apoio do Orleans Brandão, Gleidson Rezende e a realização Pedro Neres e Zé Francisco.
13: Tá aí, meus amigos, olha.
4: Só para terminar, vai ser no Espaço Cultural a partir das 6 horas da tarde.
13: Para quem não sabe, onde é o Espaço Cultural, é na Avenida Augusto Teixeira.
4: Obrigado, Lemos.
13: Olha, advogado explica que não existe candidatura avulsa ao Senado. São vários candidatos, ou melhor, por enquanto, pré-candidatos. Nós temos aqui o Everton Rocha, nós temos a Roseana Sarney. Segundo a matéria, a Roseana Sarney não vai poder sair candidata ao Senado. Eu acho até que a Roseana deveria até desistir de política. A saúde não está muito legal. Está na hora, ela não tem para comer, para se alimentar, para comprar remédios, procurar um especialista, não precisa de política. Eles são muito ricos, são ricos, o pai é rico, ex-presidente da República, ela já foi não sei quantas vezes governadora do estado do Maranhão.
4: Senadora, deputada federal.
13: Deputada federal.
4: Mas o problema, Lemos, um dos piores vícios da humanidade chama-se política. A política é um vício.
13: Tem ela, a porta de entrada, mas não tem a porta de saída.
4: Rapaz, a pessoa que entra na política só sai depois que morre. Não tem como sair. A política é um vício realmente que perdura. É vitalício. Pronto.
13: Para o que ganha, tudo bem. Para o que não ganha, aí o cara exige.
4: Não, política ninguém perde. Quem envereda pelo caminho da política só ganha. Ele nunca perde. Por mais que ele não tenha um cargo eletivo, mas ele é um secretário de Agricultura, ele trabalha no lugar do estado do Maranhão, ele trabalha numa escola do estado, sempre sobra uma fatia do bolo para quem está envolvido na política. Pode ser um líder comunitário, pode ser um vereador. Rapaz, o vereador teve 2.000 votos. Vale ouro para os deputados, para o governador, para prefeito, meu amigo.
13: É verdade.
4: E a menor classe da categoria política é vereador. Mas tem valor. O vereador já procura o líder da comunidade. A política realmente é a melhor profissão que eu já conheci até hoje.
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4: Alguma Bom, eu aí? 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
4: Gostei, legal.
13: Ok, então. Rapaz.
4: Toda, viu? Garoto propaganda depois de aposentado.
13: Eu não sabia disso, não. Mas parabéns.
4: Quem foi
13: não
4: rei?
13: Não é pra propaganda, não. É pra você que tá me elogiando aí.
4: Quem foi rei sempre será majestade, né?
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4: Pronto.
13: Bom, com a farmácia Saraiva, eu vou tirando pra fora, né?
4: Vamos embora?
13: Vamos ficando por aqui.
4: Depois desse momento jabal.
13: É, aí a gente fica por aqui, você fica com Deus e compartilhe o programa. E segunda-feira a gente volta com mais uma edição
4: do
13: programa Maranhão em Debate. Um abração e até lá.

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1: 0:07.
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3: Assaltante negão da moto vermelha foi acordado pela polícia militar e trazido algemado para a cadeia.
4: Agenda de Laércio Bonfim, você acompanha aqui no Maranhão em debate.
3: Peritoró acaba de ganhar o título de pior cidade do Maranhão em qualidade de vida.
4: Gasolina será reajustada sexta-feira. Prepare o real.
3: Vem aí o lançamento oficial da pré-candidatura de Roberto Rocha ao Senado.
4: Polícia policial, golpistas, clona o número da ex-primeira-dama de Codó, Eliane Figueiredo.
3: Quem é que realmente rouba o dinheiro do povo brasileiro?
4: Obras do prefeito Chiquinho estão bem devagarinho.
3: Atleta paraplégico.
4: Obras do prefeito Chiquinho estão bem devagarinho.

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4: Meu amigo Lemos Panchevski, internauta acompanhando o Maranhão em Debate. Você é contra ou é a favor de crianças possuir celular? E você, Lemos?
0: Eu, para começar, sou contra. Porque pelas pesquisas que estão sendo reveladas com relação a essa interação do celular, a criança estando ali muito tempo usando o celular, as pesquisas mostram que isso tem causado vários problemas psicológicos e tem levado crianças ao hospital. Então eu não sou a favor que o pai compre um celular para a criança. Eu sou contra.
4: Meu amigo Lemos, quando o assunto é criança, o assunto é delicado, né? Vamos, venhamos e convenhamos que o pai colocar um celular nas mãos de uma criança, vamos lá, de 5 anos, ele está realmente cometendo uma grande gafe. Por que, Veridiano? Na minha opinião, uma criança de 5 anos é igual uma folha seca que o vento leva para onde quiser, com um bombom, com um salgadinho, com qualquer mimo, uma criança vai para onde o criminoso quiser, né? E um celular nas mãos de uma criança tem causado absurdos. Nós não vamos nem sair do Brasil, vamos apenas falar do Brasil. Os malfeitores do outro lado estão se aproveitando para abusar das nossas crianças, Lemos, através do celular. Até perfis falsos são criados para atrair as nossas crianças. E elas começam, Lemos, naquele joguinho, naquele desenhozinho bonitinho, feito especificamente para criança. Mas criança é um ser curioso. Ela vai além do que você possa imaginar. Tem criança que manuseia um celular melhor que um adulto. Você concorda, Lemos?
0: Por exemplo, a minha netinha, ela é mais nova do que eu, entendeu? E ela,
4: bem pudera,
0: e ela sabe manusear o celular melhor do que eu. E aí é o seguinte, você tem que ter muito cuidado, porque é como o Veridiano falou, a mente de uma criança é uma folha de papel em branco. E ela está no processo de aprendizado. E a mente humana, ela vai sendo povoada por aquilo que você vai colocando lá, é evidente. Eu vejo criancinhas hoje de 6, de 5 anos, que meu irmão, na hora que ela pega o celular, ela vai logo para o negócio de um Roblox, parece que é Roblox. Um jogo, meu irmão, e aí ela não sai mais não. E jogam, e jogam, e jogam, e jogam. Aqui em Codó eu conheço um rapaz, um adolescente, que ele passa o dia dormindo e a noite inteira ele passa no celular. A noite inteira. Quando os pais levantam de manhã para fazer o café, tipo 6 horas, ele ainda está no celular. Ele se viciou de uma maneira, de um jeito, que ele não consegue mais dormir durante a noite.
4: Tá doente,
0: tá já doente, já tá doente. Tá doente, tá doente, tá doente. Então você que tem a sua criança, o netinho, a netinha, o filho, tenha muito cuidado. O celular é uma arma, é uma bomba na mão de uma criança e também na mão de um adulto. As pesquisas revelam agora, recentemente eu tive acesso a algumas pesquisas, o celular está causando transtornos. Não é só em crianças, não. Crianças, adolescentes, adultos e idosos. Então, a mente não aguenta uma sobrecarga de informação. O cara fica

0: só, um vídeo, outro vídeo, vicia. E aí é que eu apelo para você ir para a Super Rádio Eldorado e para a Rádio Lemos FM para dar uma maneirada aí.
1: Um momento de relax.
0: Um relax aí, relax para a mente.
1: Uma lavagem cerebral.
0: Porque senão não, o celular faz a lavagem cerebral, né? Ele faz a lavagem. Então você precisa colocar ele ali, ouvir uma música, ler um livro. Você tem que ir na casa do vizinho, bater um papo, cuidar das plantas, do passarinho, se você tem em casa. Porque senão o celular vai causar transtornos psicológicos, transtornos na sua mente, que você vai adoecer. Não é só criança, não. Os adultos e idosos, pesquisas revelam que os idosos que se acostumaram com o celular estão tendo problemas.
1: Meu amigo Lemos, eu sou do tempo em que a criança, ao chorar, a mãe dizia: cala a boca, senão o bicho vai te pegar. E hoje a gente vê as crianças chorando por causa de um celular. A mãe, o pai, pegam esse aparelho e entregam nas mãos das crianças só para não estar ouvindo chororô. Essa é a grande verdade. Pode faltar tudo para aquela criança, mas o celular não pode faltar. Ali ela deixa de tomar café de manhã, ela deixa de merendar, ela empurra o prato do almoço, porque começa em um joguinho, depois passa para o outro, daqui a pouco está no Free Fire, e por aí afora. Então, a gente é contra, Lemos, mas a moda atual é o celular. O celular tem tirado a atenção da humanidade. Essa é a grande verdade.
0: Sim, o uso excessivo do celular está diretamente relacionado ao aumento da ansiedade. A dependência dos aparelhos, somada à enxurrada de notificação e à pressão das redes sociais, mantém o cérebro em estado de alerta constante, o que pode desencadear quadros de estresse e a chamada nomofobia, medo de ficar sem o celular. Especialistas e estudiosos apontam que o impacto na saúde mental ocorre por três motivos principais: fomo e comparação social, o medo de ficar de fora, alerta constante, a necessidade de responder mensagens imediatamente e o ciclo de notificações, e a combustão mental e a sobrecarga de informações, o fluxo contínuo de notícias, muitas vezes estressantes, impede o relaxamento. Tá aí. Então você tem que estar em alerta máximo com esse aparelhinho, ó. Com esse aparelhinho que você fica assim com ele, tá? Então não deixe ele lhe dominar. Domine o celular.
1: Domine-se.
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0: Meus amigos, olha, eu sou a favor dos maranhenses. Eu sou maranhense da gema e respeito todos os maranhenses, todas as maranhenses, tenho um carinho por esse povo. Ainda não peguei o busão para ir para um outro estado, para um outro país. Continuo aqui, ralando, lambendo uma rapadura, mas não sai do Maranhão. E alguns cabas safados saem do Maranhão e quando estão lá em um outro estado, principalmente do sul, ficam esculhambando os maranhenses, as mulheres maranhenses, diz que elas estão fedendo, é um mau cheiro, é perrapado.
1: Quem é esse doido?
0: Rapaz, esse menino aí...
1: Quem é esse doido?
0: Ele tem que voltar ao Maranhão para ele pegar uma sova. Eu sou contra a violência. Mas, rapaz, não pode. O cara continua esculhambando os maranhenses, rapaz.
1: Quem é, rapaz?
0: É Besouro Pagodinho. Salafrário, rapaz. Pilantra.
1: Larga Besouro Pagodinho, rapaz, de mão.
0: Vamos acompanhar o que, que ele tá dizendo aí, mais uma vez. Rapaz, os maranhenses lá em São Paulo tem que pegar esse cara aí, rapaz.
1: Estão tudo pé da vida.
0: Estão tudo pé da vida. Agora esculhambando o reggae também. Daqui um pouco vai esculhambar o que mais do maranhense? É Bumba Meu Boi. E por aí vai. Vamos lá, escuta aí o Negrão. Negrão.
1: Dia desse ele apareceu com a Dia desse ele levou uma sova.
0: Lá em Timon.
1: Foi, não foi?
0: Foi taca. Vamos lá.
2: Acabei de receber um convite para ir numa festa de reggae aqui em São Paulo, no Armênia. Cara, você não tá vendo que eu, Bisão do Pagodinho, não vou submeter a um convite desse? E numa festa de reggae aqui em São Paulo, que só tem cara do Maranhão, só preto, ajudante de pedreiro, esse povo sofrido que veio do Maranhão pra cá, que chega nesses ônibus clandestinos, certo? Comendo farofa de pombo, entendeu? Com a barriga cheia d'água e com a cara cheia de pinga, rapaz. Tu tá vendo que eu não vou me misturar com essa raça, rapaz? Eu numa festa de reggae no Maranhão, um monte de preto vai lá, fumando maconha, tudo velho de Havaiana, véio, tudo cinzento, velho, com boné aí por cima do eixo, entendeu? As mulheres tudo feia. Eu, Bisão do Pagodinho, Deus é mais. É mais fácil eu ir lá e jogar uma bomba e matar eles do que eu ir numa festa de reggae aqui em São Paulo. Nunca fui numa festa de reggae em São Paulo, porque eu não me misturo com maranhense. Só que vai ter lé e dorme sujo. Mulher quebradora de coca, as mães solteiras, a véia que vem de lá, tudo sofrida, é, tudo cheio de estria. E os malucos, velho, lá, tudo roçador de juquira, que vem aqui pra São Paulo, sem marmita de pedreiro. Eu, Besouro Pagodinho, numa festa velha de reggae aqui em São Paulo, misturado com esses maranhenses, dorme sujo, sofrido, que vem de lá pra cá. Deus é mais, rapaz, rapaz, festa de reggae dá muito negro, eu não gosto de negro. A mulher velha, tudo mulher velha preta, daquele cabelo velho de bombril. Eu me misturar com esses nóis do Maranhão aqui em São Paulo, Deus é mais. Se eu topar com um aqui, eu passo com o meu carro por cima.
0: Sinceramente, eu não sei. Pode ser, ele é negro, rapaz. Ah, mas o negro, ele pode esculhambar o outro negro, né? Não tem racismo. É o branco, se falar alguma coisa do negro, é cadeia logo, é processo.
1: Rapaz, ele parece com o Mbappé, né?
0: Tu gostou, né, mano? Tu gostou, rapaz, né?
1: Ele é muito corajoso, cara. Porque o meu maior barato que eu acho desse cara é a coragem que ele tem, cara.
0: Pois é, deixa ele vir pra cá. Aqui pra acabar o codó. Você não leva uma sova bacana, pancada.
1: Ele disse que os regueiros botam já a mão dele.
0: Rapaz, esculhambou o reggae, rapaz. O Maranhão pegou o reggae lá da Jamaica, deu nome ao reggae, e ele fica esculhambando um urubu, rapaz, desse, rapaz. É um negro urubu, rapaz,
1: tem,
0: isso aí.
1: Aí tem coragem.
0: É um negro urubu, rapaz. Quiser me processar, me processa.
1: Calma, rapaz. Calma. Me processa.
0: Desrespeitando os negros do Maranhão, o que mais tem é aqui no Maranhão é negro, rapaz, principalmente aqui na região.
1: Bom, agora vamos destacar um codoense que saiu do município de Codó. É um cara guerreiro, é um cara vencedor, é um cara que vem se superando com muita resiliência, com muito afinco, com muita alegria, com muita determinação. Sofreu um acidente de trânsito ainda muito jovem aqui entre Caxias e Timbó, nas suas idas e vindas para estudar em Teresina. É filho do Zé Baixinho da Sucam. É um cara espetacular. Eu estou falando do Marcelo. Para você ter uma ideia, ele perdeu uma perna nesse acidente, meu amigo Lemos Panchevski. Mas ele não perdeu a autoestima. Continuou correndo atrás da bola. E não é que agora ele vai disputar um campeonato da categoria pelo Santos Futebol Clube, do Pelé, cara. Mostra ele aí treinando, olha aí, ó. Ele treinando lá em São Paulo.
3: Marcelo. Boa, Marcelo. Você viu o que ele fez aí, Nico, de cabeça? Hã? Ele jogou a bola baixa. Ele teve reação.
4: E desse jeito, só você sabe fazer.
0: Aí dá pra gente elogiar.
4: Tanta vida pra viver.
3: Vai pra lá, Jovinho. Vai pra lá, Jovinho.
5: Então,
4: pedacinho.
1: Tem uma bunda bem.

0: Tá aí, o Maranhense.
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3: Boa, Marcelo, parabéns.
4: Muito bem, aí de arrepiar, viu, cara? Eu fico arrepiado com tanta superação.
0: Você não fica arrepiado com o Besouro Pagodinho?
4: Não, ele é só molecagem. Agora aí o negócio é realmente fantástico. Eu tiro o chapéu para o Marcelo, porque, cara, que cara vencedor, bicho. É um campeão um cara desse para mim, cara. Só de ter a determinação, a garra que esse cara tem. E agora tá levando o nome de Codó lá fora, para o mundo todo tomar conhecimento. Rapaz, você vê esse cara batendo um pênalti no Society, Lemos. Você não acredita. Você vê, ele joga entre os bons. Ele isso, joga né? Entre as pessoas perfeitas. Ele com o seu problema, de ter apenas uma perna, mas joga barbaridade, cabeceia. Se você vê a altura que esse menino sobe, cara, com essas boletas.
0: Só com uma perna, cara.
4: Rapaz, isso é louco. Isso é um cara determinado.
0: É um prodígio.
4: Parabéns, Marcelo. Estamos torcendo aqui de Codó por você aí, meu irmão. Parabéns.
0: 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Meus amigos, olha, nós estivemos olhando aqui em Codó como é que estão as obras da Prefeitura Municipal. Como é que estão andando, se estão andando aí a passos largos. Se estão andando devagarinho, como é que estão andando? O certo é que nós fomos verificar e olhar e ver, e aí a coisa tá devagarinho, tá quase parando, algumas até já parou. E nós vamos mostrar para você, começando pela Praça da Bandeira, lá a praça foi desmatada, muitas árvores foram cortadas, eu não sei pra que cortar.
4: Crime ambiental.
0: É crime ambiental. Tem uma matéria aqui, daqui um pouco nós vamos falar do do Ferdinando Rocha, lá em São Luís, recebendo homenagens. Eu não sei, não dá pra colar uma coisa com a outra. Depois da Praça da Bandeira, nós fomos lá para uma outra quadra que vai ser construída ao lado da antiga fábrica manufatureira de Codó. E de lá nós rumamos para a Rua São Luís, no Codó Novo. Vamos acompanhar a matéria que nós fizemos hoje pela manhã. Acompanhe.
5: Praça da Bandeira, Lemos TV para todo mundo ver. Olha, nós vamos agora ver como é que está a construção de uma quadra, acredito que poliesportiva, aqui na Praça da Bandeira. Para começar, sacrificaram as árvores. E aí Codó é uma cidade tão quente, precisa de muitas árvores e já tem muitas quadras de esporte. Mas a construção aqui parece que está mais devagar do que corrida de tartaruga, corrida de jabuti. Está mais fraca do que caldo de peteca. Vamos conferir. Eu vou agora subir aqui porque eu não estou vendo, ó. Eu vou colocar agora aqui minha câmera, onde nós vamos ver o interior aqui. Eu não estou vendo nada, eu vou ver aqui depois que a gente filmar. Você vê aí muitos trabalhadores, como é que está? Muita gente trabalhando, a obra está acelerada ou não? Porque algumas outras que nós já passamos, está devagarinho, mas está devagarinho, quase parando. É falta de dinheiro, o que será? Tá aí, ó. Eu estou vendo, não, você vai estar vendo. E agora que eu vou ver, depois aqui que a gente fizer a filmagem, porque estou sendo impedido aqui pelos tapumes, tá bom? Bom, aqui é a placa da construção de uma outra quadra esportiva ao lado da antiga fábrica manufatureira. As duas placas, uma do governo federal, governo do Lula, e a outra do governo Fé, Trabalho e Futuro. Eu acho que é assim, né? Tá aqui as duas placas. E agora nós vamos ver como é que está a construção. São 10 horas e 15 minutos. Vamos ver como é que está a construção, como é que está o andamento da obra. Olha como é que está aqui, ó. Essa hora não tem nenhum trabalhador aqui dentro, ó. Nenhum. Então, as obras estão assim, tipo, paradas. Parece que é uma estratégia, o dinheiro eu acho que está indo no cofre,
6: O governo federal já enviou o dinheiro para fazer praça, não precisa de licitação. E aí está desse jeito, ó. Parada, parece que estão cozinhando o galo. É uma estratégia, não sei. Só tem que estar parado. Fazem a propaganda da construção, mas a construção está paradinha, paradinha, mais do que água de poço.
5: Estamos agora na rua São Luís, no bairro Colo Novo. Aqui a prefeitura, o governo Fé Trabalho Futuro, também começou a dar uma mexidinha, mas é 15 para as 11 e não tem mais ninguém aqui, ó. Parou, ó. Tudo parado. Nós estamos fazendo essas matérias exatamente porque a população, pessoas pediram para a gente fazer essas matérias mostrando essas obras que estão devagarinho, mais devagarinho mesmo. Parece que o dinheiro acabou. É a impressão que dá. Eu não sei se precisa de algum aditivo, mas a situação é essa. Rua São Luís, no bairro Cordão Novo, tudo parado, tudo parado. Lemos TV, para todo mundo ver que o prefeito não está com aquela pegada que anunciou, não. A pegada está fraca.
0: O que você acompanhou aí foi o mesmo que eu acompanhei. Na Praça da Bandeira, a minha câmera, e por eu ser um homem mediano, baixo, eu terminei por não ver nada. Só depois eu olhei no vídeo, né? E lá eu encontrei, parece que, um ou dois homens trabalhando e mais nada, mais nada. Então, a pergunta que não quer calar: por que essas obras que deveriam estar a passos largos, né? Aquela pegada, pessoal fazendo rapidão, faz e termina uma, vai fazer a outra, constrói uma coisa, depois constrói a outra. E aí, Veridiano? Tudo devagarinho.
4: É, esperando chegar a campanha.
0: Será se é?
4: Esperando chegar a campanha eleitoral. Pra dar o golpe.
0: Aí que é a pegada.
4: O golpe psicológico, né?
0: Ah, tá certo. Pois é, nós verificamos, tá aí a matéria. Você que pediu pra gente fazer a matéria, você acompanhou a matéria. Então é assim que está o governo Fé, Trabalho e Futuro. Sem pelo muito
4: menos,
0: futuro.
4: Pelo menos está melhor do que Peritoró. É. Porque Peritoró
0: tá
4: acabou.
0: Pior ainda.
4: É, Peritoró acabou de ganhar mais um título, cara.
0: Vamos lá, vamos lá.
4: Peritoró acaba de ganhar o título de pior cidade do Maranhão em qualidade de vida. Você acredita uma coisa dessa, Lemos? Mais uma vez, o município administrado pelo prefeito Dr. Júnior aparece em destaque como pior cidade do Maranhão em qualidade de vida. Entre os municípios mais vulneráveis, que concentram dificuldades estruturais, cidades maranhenses, Peritoró aparece com 47,53 pontos. Entre o menor desempenho do estado e também entre o pior resultado do país. Entre os municípios brasileiros, Peritoró também aparece na 18ª posição, desempenhos mais baixos. Segundo o levantamento, essas cidades tiveram resultados baixos em quase todos os indicadores, principalmente na área de oportunidade, além de dificuldades no acesso a serviços básicos e na qualidade de vida da população. Já deu para entender? Já deu para entender, Leandro? Deu, não deu? Já tá bom, não tá?
0: Tá bom. O Maranhão tem um monte de cidades assim.
4: Que vergonha. Mais um título negativo para a cidade de Peritoró. É por isso, Lemos, que eu não acredito em reeleição. Nós, inclusive, vamos amanhã fazer um comentário. Topa? Amanhã não, segunda-feira.
0: Tranquilo, tranquilo.
4: Tá?
0: Tranquilo.
4: Reeleição.
0: Tranquilo.
4: Você é contra ou a favor a reeleição no Brasil? 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
4: Agora nós vamos saber, se o Lemos me permitir, o valor ganho por cada jogador da seleção brasileira. Quer saber, Lemos?
0: Quero. Estou aqui curioso.
4: Então, papel e caneta na mão para você anotar os números.
0: Eles ganham mais do que o Messi, não?
4: Um pouquinho.
0: Vamos lá.
7: 2026. Rayan, R$1.700.000 por mês. Igor Thiago, R$1.000.000 por mês. Luiz Henrique, R$2.000.000 por mês. Matheus Cunha, R$2.500.000 por mês. Gabriel Martinelli, R$4.000.000 por mês. Hendrick, R$3.000.000 por mês. Lucas Paqueta, R$4.000.000 por mês. Fabinho, R$6.000.000 por mês. Danilo Santos, R$700.000 por mês. Casemiro, R$11.000.000 por mês. Bruno Guimarães, R$5.000.000 por mês. Danilo, R$3.000.000 por mês. Douglas Santos, R$2.000.000 por mês. Alexandro, R$1.500.000 por mês. Wesley, R$1.200.000 por mês. Leo Pereira, R$800.000 por mês. Ibanez, R$5.000.000 por mês. Bremer, R$3.000.000 por mês. Gabriel Magalhães, R$4.000.000 por mês. Marquinhos, R$7.000.000 por mês. Everton, R$900.000 por mês. Ederson, R$4.000.000 por mês. Alisson, R$4.500.000 por mês. Rafinha, R$5.200.000 por mês. Vinícius Júnior, R$18.000.000 por mês. Neymar, R$21.000.000 por mês.
0: É, meu amigo, é muita coisa, é muita areia pro meu caminhão.
4: Não prestou nem pra jogar bola, rapaz. Rapaz, tu tá bem nessa safra aí.
0: Mas joguei muita bola de arroz. Rapaz, é muita grana,
4: meu. É uma seleção de jogadores ou uma seleção de empresários,
0: rapaz? É juntar o dinheiro todinho, dá pra alugar uma nave espacial aí do Elon Musk pra ir lá onde? Em Marte.
4: O negócio é jogar bola.
0: É, o negócio é jogar bola.
4: O negócio é jogar bola, Lemos. Tu já pensou, cara? Você viu uma seleção de empresários, uma seleção de milionários, cara?
0: Cara, como é que o futebol dá tanto dinheiro assim? Rapaz, como é que rende tanta grana?
4: O Neymar é bilionário, cara.
0: Rapaz, não é possível. E nós aqui dando milho aos pombos, meu irmão. Pois é. Olha, como se não bastasse, a Petrobras reajusta preço de gasolina na refinaria a partir desta sexta-feira.
4: Uma notícia muito boa para os carroceiros.
0: É verdade, e também para quem tem moto elétrica. A Petrobras vai reajustar a partir desta sexta-feira o preço de venda de gasolina praticado nas refinarias para as distribuidoras. O aumento será de 0,48 por litro. A estatal, no entanto, vai oferecer um desconto de 0,44 por litro, repassando a subvenção para a gasolina aprovada recentemente pelo governo. Com isso, o preço da gasolina na refinaria vai subir de 2,57 para 2,61, um aumento de 1,5%, ou seja, se não fosse a subvenção de 0,44, o preço da gasolina teria um reajuste total nas refinarias de 17,12%. Pois tá aí, se prepare, porque a partir de sexta-feira...
4: Gasolina mais caro.
0: O pau come no bolso do brasileiro.
4: Será que é por isso que os juízes já estão também pedindo aí um certo aumento no salário? Olha, juízes querem aumento de salário, apesar de já ganharem quase R$50.000 por mês. Preste atenção. Pois é.
8: Juízes federais querem ganhar mais de R$70.000 por mês. Consideram o teto de R$46.000 inviável. E começaram um movimento Entidades representativas da categoria estão acionando o STF para que envie ao Congresso projeto de lei reajustando o teto do funcionalismo para o valor de R$ 71.400. Isso mexe com o salário de todo o funcionalismo público. O argumento é de que o salário de praticamente 72 mil seria o correto se fossem corrigidas as perdas inflacionárias. Pois é, aqui do outro lado da rua, a coisa é infinitamente pior. O salário mínimo ideal para cobrir despesas básicas deveria ser de R$ 7.800. Na verdade, a Suprema Corte está relutante quanto a essa reivindicação dos juízes federais. Só para se ter uma ideia, no Brasil de hoje, quem ganha R$ 21 mil está no 1% mais rico do país. Após 3 anos seguidos, a desigualdade de renda no Brasil voltou a crescer. Cerca de 84% dos brasileiros que trabalham ganham até R$ 5 mil. O Brasil é hoje um dos países mais desiguais do mundo. Todos estão perdendo poder de compra no nosso país. E o governo continua taxando e gastando. Se para os juízes federais é inviável viver com R$ 46 mil por mês, imagina para o brasileiro malabarista que vive no limite da sobrevivência, ganhando menos do que deveria e ainda por cima pagando essa conta de altos salários e debochados benefícios. Daí vem a pergunta: é isso que queremos para o Brasil?
4: Vendo aí, meu amigo Lemos, tá vendo aí, internauta? De 40 e poucos mil, eles querem agora 70.
0: Vão ter que se ajeitar com o Flávio Dino, porque o Flávio Dino está aí numa pegada para reduzir os penduricalhos do judiciário. Eu não sei para que juiz quer tanto dinheiro, se os caras têm segurança, tudo o Estado dá para eles, tem casa para morar, tem comida, tem auxílio paletó, tem auxílio sandália, tem auxílio caminhão, tem auxílio tudo. E esses juízes, esses magistrados, que me perdoem eles, mas eles gostam muito de dinheiro. Eu acho que só não gostam mesmo do jeito aí dos políticos, né? Mas gostam de muito dinheiro. Eu acho que era para eles dar exemplo para a nação. Tipo um juiz maranhense, eu não sei o nome dele, eu vou tentar buscar aqui na internet, que ele recusou todos os penduricários. Ele quer só o salário dele, dá para ele sobreviver. Dá para ele viver, não é nem sobreviver, dá para ele viver. E aí os juízes querem ganhar mais do que o Trump, rapaz.
4: Sacanagem, negócio desse.
0: É brincadeira. E o povo brasileiro passando fome.
4: É, o povo brasileiro sendo roubado.
0: Rapaz, é brincadeira. Nesse país é muita desigualdade, é muita injustiça. E o judiciário era o primeiro a primar pela justiça.
4: Isso, não, somos roubados todos
0: os dias. Não é digno que eles recebam tanto dinheiro e os outros brasileiros aí morrendo de fome.
4: E sendo roubado todo dia. Eu tenho aqui, ó, quem é que realmente rouba o dinheiro do povo brasileiro, ó. E uma indicação que eu tenho agora, uma dica: sistema brasileiro. Eu tenho um vídeo falando a respeito disso. Mostra aí, produção, por gentileza.
9: E se você ganha um salário de R$ 1.500. Isso significa que o seu FGTS custa R$ 120 por mês, que é 8%. As suas férias, mais R$ 1.500 anual. Um terço, mais R$ 500. O seu 13º, mais R$ 1.500. 8% do seu FGTS anual, com suas férias, mais o seu 13º, mais R$ 280. O seu vale-transporte e o seu vale-refeição é definido pelas empresas e geralmente é algo de R$ 150 a R$ 200. O valor total é R$ 4.300. E disso é descontado 9% do INSS e 6% do vale-transporte. Assim, o funcionário custa para a empresa R$ 3.678,22. era para você receber, então, R$4.300. Mas você só ganha 1.500. O dia que você entender que não é o empresário e que não são os pequenos empresários ou os pequenos comerciantes que são seus inimigos e que são eles, inclusive, os responsáveis por gerar principalmente a economia do nosso país, que é os que mais geram emprego. O dia que você entender que não são eles o seu inimigo, e sim o Estado, com esse monte de imposto, com esse monte de taxa para coisa nenhuma. Quando você entender que não é a classe empresária que quer o seu mal, e sim o sistema, porque eles nunca lutaram por você, eles sempre lutaram para a maioria votar neles e eles continuarem no poder, fazendo assim a vida de todo empreendedor um inferno nesse país, atrapalhando o seu dia a dia, o seu ganha-pão, e metendo a mão e muito mais a metade de tudo aquilo que você produz. E até que você entenda isso claramente, você vai continuar ganhando aí R$1.500 por mês.
4: A realidade do Brasil é essa.
0: Simplesmente revoltante a situação do povo brasileiro. O governo é o verdadeiro leão.
4: Chupim, é um chupim.
0: Diz que o leão é a fazenda. Não é, porque a fazenda...
4: Também faz parte.
0: É a fazenda que é o ministério que abocanha o povo brasileiro. Tá aí. Aí o povo brasileiro ainda fica votando nesses caras que ficam desviando dinheiro, comendo dinheiro do povo. E cada dia que passa, o nosso país mais pobre, o povo mais pobre, se conformando aí com umas migalhas e a madeira cantando em cima do povo brasileiro, rapaz.
4: E o povo cantando igual galinha.
0: É, meu irmão. Escute só essa aí. A casa caiu. Filho de Lula na mira da PF.
4: E foi o que esse menino fez?
0: Rapaz, não sei. É um santo. Esse menino aí tem que ser...
4: Ele é igual
0: trasladado menino... para o céu, tipo o Enoque.
4: Ele é igual o menino do papai aqui de Codódromo?
0: Não. É tipo o Malgibe. Malgibe, mas o deputado que anda aí, é o deputado Bombom. É igual o deputado Bombom. É, vamos lá.
10: A federal encontrou mensagens comprometedoras de Lulinha, o filho de Lula, com investigados pelas fraudes bilionárias no INSS. Essa apuração avança em sigilo, mas há suspeitas de uma possível interferência indevida no trabalho dos investigadores. Depois de meses analisando quebras de sigilo e provas colhidas na investigação das fraudes do INSS, a Polícia Federal colheu o depoimento da empresária Roberta Luschinger. Ela ficou conhecida por ser amiga de Fábio Luiz Lula da Silva, o Lulinha, filho do presidente da República. A empresária apresentou uma história inverídica diante dos fatos já colhidos pelos investigadores do escândalo do INSS.
0: Aí está.
4: Mais uma vez, né?
0: O filho do presidente da República.
4: De novo!
0: De novo envolvido. E aí eu quero pedir aí um tapete vermelho para o Lulinha. Porque o cara é o cara. É o cara. O pai foi preso. Não foi porque matou, não foi porque traiu a Marisa.
4: Foi não.
0: Eu não sei qual foi o problema que levou o nosso presidente a ser preso. E agora, o filho dele, o Lulinha, é que diz que tal pai, tal filho,
4: ele,
0: né?
4: Ele só traiu mais de 200 milhões de brasileiros.
0: Rapaz, meu irmão.
4: Mas o povo já perdoou, colocou ele lá novamente.
0: Pois é, escolha.
4: E tá correndo o risco de colocar de novo.
0: A eleição tá bem aí. Um se enrolou todo aí no Banco Master. Perdeu 15 pontos na última pesquisa e esse outro é filho do presidente. Será se o presidente sabia nada disso, não? Rapaz. Será se não tem a mão, o presidente não passou a mão na cabeça do filho, não? Meu irmão, eu acho que a gente tem que mudar. Mudar e mudar de cabo a rabo. Senão nós continuamos lascados nesse estado, nesse país. Eu vejo por aí. Quem quiser pensar de outra forma...
4: Agora concordo. Né? Agora eu concordo com você.
0: Se quiser pensar de uma outra forma, agir de uma outra forma, você tem todo o direito. Eu, porém, eu acho que a coisa deveria ser mudada de cabo a rabo.
4: Vamos agora para o Polícia Policial. Sabe aquele negão bonitão que tava desfilando em Codó numa moto vermelha? É?
0: Hein?
4: Parecendo aqueles atores dos filmes de Hollywood.
0: É o Derruba Mulher.
4: Rapaz, é, olha ele na tela, mostra ele aí, produção.
0: Menino bom, esse
4: rapaz,
0: aí.
4: Rapaz, o negão da moto vermelha recebeu a polícia antes que o galo cantasse. Rapaz, pelo amor de Deus. Café da manhã do negão da moto vermelha foi a chegada da polícia, que encontrou ele lá embrenhado nas matas com a doente, rapaz.
0: Mas ele estava em uma rede, se balançando.
4: Pelo amor de Deus, de boa,
0: meu irmão.
4: E trouxeram ele para Codó, é algemado. E ele vai responder por uns 2 a 3 assaltos aí que ele andou praticando na cidade de Codó. O nosso companheiro Acélio Trindade, nós vamos aqui pegar uma carona na matéria dele, produção. Vamos lá, começar a matéria mostrando.
11: Neste momento, por cima das 4 horas da tarde desta quarta-feira, ele está sendo trazido para a cidade para ser apresentado à Polícia Judiciária, à Polícia Civil. Mas a Polícia Militar realmente cumpriu o que prometeu, não iria descansar. Eu ouvi as palavras do Sargento Bacelar dizendo isso, retransmiti isso no rádio nesta quarta-feira, no programa Conversa com a Célio, e a Polícia Militar incansavelmente está apresentando este homem à sociedade. É ele quem aparece na Rua 7 de Setembro, derrubando uma mulher, tentando levar sua bolsa. Mais informação a qualquer momento, ainda hoje, aqui nos nossos canais de informação. Fique ligado.
0: E aí, chegou os homens de bota para pegar o homem, foi?
4: Lá dentro das matas.
0: O homem estava embrenhado dentro das matas, correndo risco de ser picado, mordido.
4: Ou atacado por uma pegada da onça.
0: Olha, uma pegada da cascavel. Que negócio de onça, é cascavel mesmo. Vamos acompanhar. Me parece que a reportagem aí do xerife.
4: É a visita inesperada da Polícia Militar.
0: E o xerife Cenas Freitas lá.
4: Em cima do lance.
0: Em cima do lance, vamos lá. Olha aí, ó. O cara com a arma em punho, o policial. Vamos ver.
12: Polícia, bota a mão na cabeça. Levanta, porra. Levanta. Bota a mão na cabeça. Bora. Ih, tá aqui. Tá na mão.
4: Ainda trouxeram também um parceiro. Tem um colega aí, ó.
0: É?
4: É, geralmente aparecem os colegas pra fazer a curtição daquilo que foi. É?
0: Que foi subtraído.
4: É isso, garoto. É um piquenique. O piquenique foi bom. Mas a volta é que foi tão triste. Ei, lá veio o colega dele ali. Trazido pela polícia, olha só. Não sei de nada, ele chegou aí, com um pouquinho de talco barla, umas pedritas, umas britazinhas, e aí a gente curtiu.
0: Será sim, se eles foram fritar lá no interior, será? Que é isso, rapaz?
4: Rapaz, tá uma onda de clonagem maior do mundo agora no celular, pessoal. Pessoal entra no celular da gente pedindo pix, dizendo que foi fulano de tal, se identificando, por exemplo, como o Lemos. Alô, Veri, aqui é o Lemos aqui, cara, manda pra mim rapidinho aí R$100, que amanhã eu te devolvo. Aí o cara não tá pensando que é o Lemos que tá do outro lado, e são os
0: golpistas,
4: os vagabundos.
0: Certo, vamos lá, golpistas clonam o número da ex-primeira-dama de Codó, Eliane Figueiredo. Ixi,
4: logo da Eliane,
0: rapaz, Figueiredo. Não pouparam nem a mulher do Biné Figueiredo.
4: Rapaz,
0: olha, a assessoria de comunicação do Grupo Figueiredo divulgou um aviso nesta quinta-feira, alertando que o número da ex-primeira-dama de Codó, Eliane Figueiredo, foi clonado. De acordo com a nota, o telefone de Eliane, a esposa do ex-prefeito Biné Figueiredo, estaria sendo utilizado por criminosos para possíveis tentativas de golpe envolvendo pedidos de transferências bancárias, PIX e negociações financeiras. A orientação é para que amigos, familiares e demais contatos não realizem qualquer tipo de transferência ou envio de dinheiro caso recebam mensagens suspeitas em nome da ex-primeira-dama. A assessoria também pede que, diante de qualquer mensagem considerada estranha, as pessoas procurem confirmar a veracidade das informações por outros meios de comunicação antes de tomar qualquer decisão. O Grupo Figueiredo ainda reforçou o pedido para que o aviso seja compartilhado com o objetivo de evitar que mais pessoas sejam vítimas de golpes virtuais. Então, olha, você que está com esse bichinho aqui na mão, ó, tenha muito cuidado. Isso aqui é muito bom, mas pode ser uma arma de dois gumes, de três gumes, de várias pontas. Se você vacilar,
4: eles vão
0: te golpear. Não tem conversa, não.
4: Fique
0: veaco, fique velhaco.
4: Vem aí o lançamento oficial da pré-candidatura de Roberto Rocha ao Senado, aqui no momento eleições 2026.
13: Olá, gente amiga. Nós estamos caminhando para o final de maio, entrando no mês de junho, mês das festas juninas. Eu quero convidar você para participar do lançamento da nossa pré-candidatura a senador da República. Ela vai se dar na primeira quinzena de junho, talvez na primeira semana de junho. E eu quero que você faça parte desse momento, porque não é um momento só do Roberto, não é também um momento só do Maranhão, é o momento do Brasil, porque o senador é da República e o Brasil precisa mais do que nunca de senadores comprometidos em levantar o Senado, que está atualmente completamente de joelhos para o Supremo Tribunal Federal. Nós vamos acabar com essa farra que está deixando o Senado de joelhos para o Supremo e fazendo com que o Supremo fique de costas para o povo brasileiro. Nós também vamos acabar com essa farra.
0: Então, é o nosso programa Maranhão em Debate. Maranhão em Debate, você já sabe, de segunda a quinta-feira, às 19 horas, ao vivo. E você pode compartilhar o nosso programa, inscreva-se no nosso programa. Nós estamos precisando de você muito mesmo. Se inscreva no nosso programa, o endereço é Lemos Codó, MA. 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Vamos acompanhar aqui a...
4: Eleições 2026.
0: Eleições 2026. Agenda de Laésio Bonfim na região dos Cocais. Acompanhe. Laésio Bonfim vai estar em Codó. Que dia mesmo?
14: Sábado,
0: né? Sábado, lá está. Você confere aí. E no dia... qual o dia aí? Tô olhando aqui para o telão.
4: Mesmo dia. 7 da manhã em Codó, 1 da tarde em Timbiras.
0: 1 da tarde em Timbiras. Ah, sim. Obrigado aí, produção. Então, olha, 7 da manhã em Codó e 10 horas. Você falou 1 da tarde, não. São 10 horas.
4: 10 horas.
0: 10 horas.

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1: Uma hora e dois minutos.
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0: Obrigado, Galinho.
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0: Muito obrigado, senhoras e senhores.
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1: 2:43.
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1: 3 horas e 2 minutos.
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1: 3 horas e 38 minutos.
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finalzão de semana chegou e tá na área o Zona Livre. Muito pop rock a partir de agora comigo mesmo, Alex Gouveia, trazendo pop rock top demais pra você em mais uma edição do nosso Zona Livre nesse finalzão de semana top demais, né não? Então aumenta o volume, espalha pra todo mundo que já tá no ar o nosso Zona Livre. É o melhor do pop rock, você curtindo

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3: 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Aumenta o volume, estamos de volta.

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1: Aumenta o volume, compartilha pra todo mundo. Zona Livre tá de volta com o melhor do pop rock. 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
1: Olha o Zona Livre de volta, vem comigo. Compartilha pra todo mundo, hein? Zona Livre, agora pra você com mais uma sequência.

0: Oba, já já tem mais Zona Livre pra você. É rapidinho, eu tô de volta, hein? Não sai daí.
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0: Olha o Zona Livre de volta. Aumenta o volume. Vem comigo,

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3: 4 horas e 59 minutos.
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6: Queridos ouvintes, fim de semana. Isso significa que é hora do Super Gospel tomar conta do seu rádio. Preparem-se para um momento de inspiração, alegria e paz. Vamos começar. O Super Gospel está no ar.
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1: E chegou a hora de um intervalo animado no Super Gospel, mas não se preocupem, pessoal, voltaremos em breve com mais louvores e energia positiva para abençoar o seu dia.
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1: E estamos de volta com o Super Gospel. Eu espero que tenham aproveitado o intervalo para renovar as energias. Então aumente o som e vem adorar.
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0: 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Aleluia.
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2: Vamos fazer uma pausa para recarregar as baterias, mas o louvor não para. Voltamos em instantes. 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
3: Que intervalo rápido, não é mesmo? Mas agora é hora de voltarmos ao Super Gospel e mergulharmos novamente na atmosfera de louvor e paz. Vamos lá!
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1: E chegou a hora de um intervalo animado no Super Gospel, mas não se preocupem, pessoal, voltaremos em breve com mais louvores e energia positiva para abençoar o seu dia.
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1: Estamos de volta com o Super Gospel. Preparem-se para mais uma seleção incrível de músicas que vão tocar o coração e alimentar a alma. Isso é Super Gospel.
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0: 5:59.
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2: Isso, Evanildo, pedindo música aqui no programa Seleção da Música Adventista. Qual é a música?
3: Eu quero escolher a música Dida, e o nome da música é Quem Imaginou. Muito linda essa música, tá? Que vocês possam refletir na letra e que Deus possa tocar os nossos corações a cada dia.
2: Oferece para alguém?
3: Com certeza, oferece para minha família, né? Especial para minha esposa, para minha mãe também, e para todos que estão ouvindo aí essa rádio que é sucesso em todo o Maranhão.
2: Na Rua Silva, né?
3: Na Rua Silva, tá? E também para todos os moradores do bairro do Residencial São Pedro, né? Que é onde eu estou morando.
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4: 7:02.
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6: do dia. Que a paz do Senhor esteja com você. Esse é mais um versículo do dia. Alegrai-vos na esperança, sede pacientes na tribulação, perseverai na oração. Romanos 12:12.
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1: Olá, povo querido, Deus nos fez perfeitos, mas a queda humana, o pecado, trouxe uma série de horrores para o ser humano, inclusive para a sua própria vida. Mas mesmo passado milhares de anos após a queda de Adão e Eva, nós ainda hoje sentimos em nosso corpo alguns desajustes provocados pela queda humana. Por exemplo, nosso corpo não foi preparado ou programado para mentir. Então, toda vez que nós mentimos com a boca, o corpo denuncia. Vou dar aqui um exemplo, já falei sobre isso aqui. Uma criança, quando mente, imediatamente ela costuma levar as mãos à boca ou aos olhos, porque o corpo está denunciando a mentira. Nos Estados Unidos, por exemplo, lá a polícia usa o polígrafo, que é uma máquina que detecta a mentira, as reações do corpo diante da mentira. Outra coisa que o nosso corpo não está programado para tratar é com o estresse e com a ansiedade. Toda vez que o estresse ou a ansiedade bate na porta do nosso coração, nosso corpo reage imediatamente com algumas doenças que são arrasadoras para o ser humano. Por quê? Porque não fomos programados para lidar com isso. Aí o nosso corpo não aguenta. O assunto é tão sério que a Bíblia trata sobre isso em vários momentos. Está em 1 Pedro, capítulo 5, quando ele fala que nós devemos lançar sobre o Senhor toda a nossa ansiedade, porque Ele tem cuidado de nós. Jesus também disse, não se preocupem com o dia de amanhã, basta cada dia o seu mal. A ansiedade é sofrer antecipadamente eventos futuros. Então lembre-se, seu corpo não está programado para lidar nem com estresse e nem com ansiedade. Coloque elas diante do Senhor e viva com saúde e em paz. Que Deus te abençoe. E lembre-se, Deus está cuidando de todas as coisas.
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2: Oi, mãe, tudo bom? Graças a Deus, faz apenas alguns dias que você me concebeu em sua barriguinha. Na verdade, eu não posso explicar como estou feliz em saber que você será minha mãe. Tudo parece indicar que eu serei a criança mais feliz do mundo. Mãe, já passou um mês desde que fui concebido e já começo a ver como meu corpinho começa a se formar. Quer dizer, não estou tão lindo como você, mas me dê uma oportunidade. Mãe, já passaram 2 meses e meio, estou muito feliz com minhas novas mãos e tenho vontade de usá-las para brincar. Mas tem algo que me deixa preocupado. Ultimamente me dei conta de que há algo na sua cabeça que não me deixa dormir. Mas tudo bem, isso vai passar, não se desespere. Já passaram 3 meses, mamãe. Te noto muito deprimida. Não entendo o que está acontecendo. Estou muito confuso. Não entendo, eu me sinto muito bem. Por acaso você se sente mal, mamãe? O que está acontecendo, mamãe? Por que choras? Não chore, não vai acontecer nada. Mamãe, não se deite ainda, são 2 horas da tarde. Não tenho sono, quero continuar brincando com minhas mãozinhas. O que esse tubinho está fazendo na minha casinha? É um brinquedo novo? Olha, ei, por que estão sugando minha casa? Mamãe!
3: Espere, essa é a minha mãozinha. Moço, por que arrancou? Não vê que me machuca? Mamãe, me defenda! Mamãe, me ajude! Não vê que ainda sou muito pequeno para me defender sozinho? Diga para eles pararem. Juro a você que vou me comportar bem e que não vou mais te chutar.
2: Mamãe, já se passaram 17 anos desde aquele dia. E eu daqui de cima observo como ainda te machuca ter tomado aquela decisão. Por favor, não chore. Lembre-se que eu te amo muito e que estarei aqui te esperando com muitos abraços e beijos.
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0: Um grito de vitória está consumado. E o grito vem de Jesus. Você tem noção do que representa eternidade, algo eterno? Em 1 João 3:2 está escrito: Amados, agora somos filhos de Deus, e ainda não é manifesto o que havemos de ser, mas sabemos que, quando Ele se manifestar, seremos semelhantes a Ele, porque assim como é, o veremos. O governo no reino de Deus é único. Ele não é uma democracia onde o povo governa, mas uma cristocracia, onde Cristo é a suprema autoridade. Num governo de homens não redimidos, a democracia é o único sistema honesto e justo. Mas nenhum tipo de democracia é melhor do que as pessoas que o compõem. Quando os homens são motivados pelo egoísmo, o governo será injusto. Quando os homens são desonestos, o governo será o mesmo. Quando todo mundo quer o governo de sua própria maneira, alguém se machucará. Mas no reino de Deus, Cristo é o rei. Ele é compassivo, honesto, misericordioso e justo. Quando ele é soberano nos corações dos homens, a angústia torna-se paz, o ódio torna-se amor e o engano transforma-se em compreensão. Não é só isso. O reino de Deus é também eterno. A história do homem tem sido uma contínua série de meio sucesso e falhas totais. A prosperidade existe por um tempo, seguida por guerra e depressão. 26 civilizações existiam e não existem mais, e o homem ainda luta sempre com os mesmos problemas. Mas o reino de Deus subsistirá eternamente. A flutuação do tempo e o balançar do pêndulo da guerra para a paz, da fome para a abundância e do caos para a ordem terão um fim para sempre. A Bíblia diz: E o seu reino não terá fim. Lucas 1:33. Momento Fé no Criador.
1: Os céus declaram a glória de Deus e o firmamento anuncia a obra das suas mãos.
0: Nosso Deus e Pai, somos cidadãos dispostos do teu reino. Seremos leais e fiéis a ti como Rei soberano e governador do reino, Pai. Ajuda-nos a viver neste domínio terreno como um filho do rei e um cidadão de um reino maior. Pai, permite que trabalhemos juntos contigo até o dia em que os reinos deste mundo, Pai, se tornem reinos de nosso Senhor. No vitorioso nome dele, oramos. Amém.
1: Que privilégio ter a mesma mão que fez o universo e espalhou as estrelas, escrevendo seu nome no livro da vida. Louve a Deus por isso e declare agora Cristo como seu Senhor e Salvador, buscando a partir daqui o perdão e uma vida correta. Deus alegra-se por todo aquele que assim desejar de todo o coração.

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1: 8 horas e 2 minutos.
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1: 9:02.
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4: E aí, tudo certo? Olha, nós já chegamos com mais um Louvor Mania desse final de semana. E aí, eu espero que o teu final de semana seja muito abençoado. Espero que você esteja ótimo. Vem com tudo, vem pra cá que tá começando o Louvor Mania por aqui, tá? Muita música gospel pra você entrar no clima e o seu final de semana se tornar uma benção.
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1: Muito, muito mais alegria pra você. Isso aqui é o Louvor Mania. Pra você que tá chegando agora, tá ouvindo a gente, valeu pela audiência. É o Louvor Mania.
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2: Aleluia. Nenhuma das boas palavras que o Senhor liberou caíram por terra. Todas se cumpriram, Simone.

0: meu Deus, por isso.
1: Obrigado, amiga.
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2: Esse é o Louvor Mania. Volta depois do intervalo. Sai daí não, hein?
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1: Muito, muito mais alegria pra você. Isso aqui é o Louvor Mania. Pra você que tá chegando agora, tá ouvindo a gente, valeu pelo

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2: Pra você que tá ouvindo Louvor Mania, é com essas aqui que a gente encerra o programa de hoje. Semana que vem tem muito mais. Fui!
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1: 10 horas e 2 minutos.
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3: Alô, família! Tô chegando! Peço licença pra entrar na sua casa, no seu trabalho. É fim de semana e você já sabe, né? Aquele nosso encontro marcado de todo fim de semana com o nosso programa Adoranejo! Muito prazer, o seu irmão Marcos Santos, seu irmão em Cristo. Tô chegando, gente. Tô chegando devagarinho por aqui. Que satisfação, que privilégio encontrar você aqui com a gente, tá? Você pode fazer o seguinte, já pode pedir sua música através do nosso WhatsApp, também tem o nosso Instagram, pra você ficar à vontade aqui no programa Adoranejo do nosso finalzão de semana. Glória a Deus aí, hein? Vamos nessa então, bora começar, bora adorar o nome do Senhor Jesus, ao melhor da música gospel sertaneja pra você no seu rádio. Chegando pra você a primeira sequência, bora, bom fim de semana.

Você tá ouvindo aqui o programa Doranejo. Abrimos muito bem com essa linda sequência abençoada, velho. Pelo amor de Deus, hein? Rapaz, olha que som gostoso, maravilhoso, ainda mais o melhor na presença do Senhor Jesus, né? Que fala o nome de Deus, que fala da palavra, que traz sempre uma reflexão aqui pra gente, uma programação diferencial pra você aqui do seu fim de semana, tá bom? Bora curtir mais músicas? Vamos nessa, é o nosso Adoranejo!

0: Opa! Bacana demais, você tá ouvindo aí o nosso programa Adoranejo. Deixa eu fazer o seguinte, vou sair pro intervalo rapidinho, daqui a pouquinho eu trago muito mais louvores pra você. Eu volto já.
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0: volta por aqui.
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2: Opa! Tô de volta! Muito prazer, hein? Satisfação, que privilégio encontrar você aqui, ó, na nossa rádio maravilhosa. Opa! Ó, obrigado a você também que tá nos ouvindo aí no aplicativo, rapaz, que bacana você nos ouvindo através aí do aplicativo da nossa rádio, você que tá ouvindo a gente no site também, né? Acompanha nossa programação. Obrigado pelo seu carinho. Obrigado aí pela sua audiência, pela companhia. Ah, minha produção tá me falando aqui também. Você que tá nos ouvindo através da caixinha da Alexa, né? Rapaz, olha, todo mundo ouvindo a nossa rádio na Alexa, hein? Que coisa linda e que bacana. Glória a Deus, hein? Então, vamos nessa. Chegando mais uma seleção musical aqui pra você, ó. Bora curtir.

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Opa, você tá ouvindo aqui o nosso Adorarejo, o melhor da música sertaneja, gospel no seu rádio. Deixa eu mandar um abraço pros meus amigos que estão nas fazendas, sítios. É, rapaz, acompanhando essa programação aí, com essa seleção musical gostosa no seu rádio. Eu espero, eu fico doido para chegar o fim de semana para fazer essa programação junto com você aqui na nossa rádio, tá? Eu fico muito feliz, satisfeito quando você tá sempre aqui com a gente na nossa programação. Deixa eu mandar um abraço pro meu amigo João, tá por aqui também ligado com a gente. A Lia tá sempre na programação. Obrigado pelo carinho, obrigado pela audiência. Vamos nessa? Vamos adorar? Chegando mais uma sequência para você aqui no programa Adoranejo. Bora!

0: E assim a gente fecha muito bem com o nosso Adoranejo. Ó, forte abraço pra você, tá? Obrigado pela companhia, obrigado pelo carinho. Muitas participações chegando por aqui. O Juninho Vitor chegou no finalzinho no programa do Juninho Vitor. É, Juninho Vitor por aqui, rapaz. Participando com a gente aqui, ó. Chegou no finalzinho, hein? Um abraço. A Larissa tá por aqui também. Chegou no finalzinho do nosso Adoranejo. Gente, bom fim de semana. Até a próxima. Cuide-se bem de você por mim. Cuide-se dos outros. Tchau. Bom fim de semana. Fui.
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2: 11 horas e 2 minutos.
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4: Alô, família cristã! Cheguei! Fim de semana, tá começando o nosso Louva aí! E aí, tá a fim de louvar? Bem dizer o nome do Senhor Jesus? Muito prazer, eu sou amigo Marco Santos, satisfação, que privilégio encontrar todo mundo aqui, velho. É fim de semana, bora fazer barulho. Tô aqui te aguardando a partir de agora, você enviar sua mensagem pra mim. É, manda aquele zap aqui pra nós, aquele zap abençoado, fala seu nome, cidade, da onde você tá falando, o que você vai arrumar nesse fim de semana, com a sua turma, a sua galera, tá certo? E aí a gente com certeza vai fazendo aqui a sua trilha sonora do seu fim de semana. Bora começar então o nosso Louva aí, aumente o volume, tá começando.

Esse é o Louvaí, tocando os melhores louvores que toca nas melhores plataformas digitais e com certeza toca aqui na nossa rádio, principalmente aqui, ó. É o Louvaí. Ó, tô aqui te esperando o zap, aquele zap abençoado, hein? Fala seu nome, cidade, da onde você tá ouvindo a gente, pra gente mandar beijos e abraços pra você aqui. Vamos nessa, é o nosso Louvaí.

0: Opa! Fechando aqui, ó, a nossa primeira sequência. Já se foi meia hora, gente. Já se foi, hein? Tá passando muito rápido, hein? Passando muito rápido. Deixa eu fazer o seguinte. Vou tomar água. Já já volto trazendo mais músicas pra você. Músicas bonitas, música que edifica aí a palavra do Senhor Jesus. Eu volto já. Segura aí, rapidinho.
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0: Opa!

Augusto. Bora fazer barulho por aí, bora fazer barulho, é fim de semana. Olha só, deixa eu trazer mais músicas, mais sucesso pra você aqui no nosso programa. Louva aí, aumente o volume.

É o Lovaí! Com certeza por aqui, o seu amigo Marcos Santos na voz. Tá curtindo aí de montão? Você tá em casa, tá com a família reunida aí, com a turminha da sua igreja? Ah, manda aqui pra gente, a Cíntia tá por aqui ouvindo a gente. A Samela também tá por aqui, ó. O Samuel tá por aqui ouvindo a gente. Obrigado pelo carinho, obrigado pela audiência. É o nosso Lovaí!

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8: 11:59.
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11: Muito bem, estamos começando mais um Top 10 do dia. Segmento Gospel, bacana demais. A partir de agora tem as 10 mais tocadas no segmento Gospel pra você adorar o nosso Deus. Aumenta o som.
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0: dia. Eita, coisa boa, hein? A gente volta na próxima edição com mais Top 10 Gospel pra você.
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0: Um grito de vitória está consumado. E o grito vem de Jesus. Você tem noção do que representa eternidade, algo eterno? Em 1 João 3:2 está escrito: Amados, agora somos filhos de Deus, e ainda não é manifesto o que havemos de ser, mas sabemos que, quando Ele se manifestar, seremos semelhantes a Ele, porque assim como é, o veremos. O governo no reino de Deus é único. Ele não é uma democracia onde o povo governa, mas uma cristocracia, onde Cristo é a suprema autoridade. Num governo de homens não redimidos, a democracia é o único sistema honesto e justo. Mas nenhum tipo de democracia é melhor do que as pessoas que o compõem. Quando os homens são motivados pelo egoísmo, o governo será injusto. Quando os homens são desonestos, o governo será o mesmo. Quando todo mundo quer o governo de sua própria maneira, alguém se machucará. Mas no reino de Deus, Cristo é o rei. Ele é compassivo, honesto, misericordioso e justo. Quando Ele é soberano nos corações dos homens, a angústia torna-se paz, o ódio torna-se amor e o engano transforma-se em compreensão. Não é só isso. O reino de Deus é também eterno. A história do homem tem sido uma contínua série de meio sucesso e falhas totais. A prosperidade existe por um tempo, seguida por guerra e depressão. 26 civilizações existiam e não existem mais, e o homem ainda luta sempre com os mesmos problemas. Mas o reino de Deus subsistirá eternamente. A flutuação do tempo e o balançar do pêndulo da guerra para a paz, da fome para a abundância e do caos para a ordem terão um fim para sempre. A Bíblia diz: E o seu reino não terá fim. Lucas 1:33. Momento Fé no Criador.
1: Os céus declaram a glória de Deus e o firmamento anuncia a obra das suas mãos.
0: Nosso Deus e Pai, somos cidadãos dispostos do teu reino. Seremos leais e fiéis a Ti como Rei soberano e governador do reino, Pai. Ajuda-nos a viver neste domínio terreno como um filho do Rei e um cidadão de um reino maior. Pai, permite que trabalhemos juntos contigo até o dia em que os reinos deste mundo, Pai, se tornem reinos de nosso Senhor. No vitorioso nome dele, oramos. Amém.
1: Que privilégio ter a mesma mão que fez o universo e espalhou as estrelas, escrevendo seu nome no livro da vida. Louve a Deus por isso e declare agora Cristo como seu Senhor e Salvador, buscando a partir daqui o perdão e uma vida correta. Deus alegra-se por todo aquele que assim desejar de todo o coração.

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4: Precisamos lembrar o seguinte, que acima de tudo isso, acima de todos nós, existe um Deus que nos cuida, nos protege, nos abençoa, nos ama, que é o nosso Pai, que é simplesmente e unicamente o nosso Deus. Viva Jesus! Viva Deus Pai! Viva Nossa Senhora Aparecida!

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1: Muito boa tarde para você. Estamos começando o nosso Palavra Viva deste santo dia. Louvado seja Deus. E como de costume, nós vamos começar orando, falando com Deus. Pai Celestial, no nome de Jesus Cristo, nós te louvamos, nós te glorificamos, nós te exaltamos, nós te adoramos, porque o Senhor é bom e a sua misericórdia é para sempre. Deus eterno e santo, nós te glorificamos uma vez mais pelas nossas vidas. Com gratidão, meu Senhor, por este santo dia que o Senhor nos tem dado. Pai, recebe nossa gratidão, Senhor da Glória, pelos cuidados santos do Senhor por nossas vidas, meu Pai. Queremos te agradecer, meu Senhor Deus, por estarmos aqui neste maravilhoso programa, meu Senhor, que toca louvores, que traz meditação da sua santa palavra, onde nós oramos para que o Senhor opere maravilhas nas nossas vidas e dos nossos ouvintes, de todos que estão conectados conosco. Fica conosco, meu Pai, abençoe-nos em nome de Jesus, não nos deixe sem a sua presença e que não nos falte a direção do Espírito Santo do Senhor, em nome de Jesus. Louvado seja o santo nome de Deus. Bendito seja o Senhor. Muito bem, meus queridos, estamos começando o nosso Palavra Viva desse dia maravilhoso. Fique conosco aí até às 14 horas. Bendito seja Deus. E nós gostaríamos já de também deixar o nosso versículo do dia para sua reflexão. Você que porta a Bíblia, a Palavra de Deus, você nesta hora já vai meditar conosco nesta referência bíblica, que é o nosso versículo do dia, tá? Tá no livro do Eclesiastes, capítulo 12 e versículo de número 13, ok? Eclesiastes 12, 13. Diz assim a palavra de Deus, nosso versículo do dia. Este é o fim do discurso, tudo já foi ouvido. Teme a Deus e guarde os seus mandamentos, porque isto é o dever de todo homem. Ok? Este é o fim do discurso, tudo já foi ouvido. Teme a Deus e guarde os seus mandamentos, porque isto é o dever de todo homem. Ok? Versículo do dia para você, fique meditando nesta santa palavra. Louvado seja Deus. Abraço querido para você que está conosco aí, conectado no Palavra Viva deste dia. Você que está aí ligadinho conosco, desejo que Deus te abençoe ricamente, que não falte para você a paz do Senhor Jesus Cristo de Nazaré. Tá bom, meu querido? Então mantenha-se conectado aí, aqui no Palavra Viva. Queremos já agradecer aqui pela providência de Deus na vida do nosso querido Lemos e da Denise, que são os produtores deste maravilhoso programa. Que Deus abençoe ricamente e recompense para as vidas de vocês, né? Cada atitude seja recompensada por Deus, no nome santo de Jesus, ok? Mantenha-se conectado aí, tá? Palavra Viva no ar das 13 às 14 horas, todos os sábados, tocando belíssimos louvores para você, trazendo a meditação da Santa Palavra de Deus e a oração que nós tanto precisamos fazer, recorrendo a Deus para que Ele receba nossa gratidão e que as nossas súplicas sejam atendidas mediante a vontade do Senhor nosso Deus, tá bom? Então fique aí ligadinho conosco. Se você quiser mandar o seu alô, o seu recado, o seu pedido de oração, o seu pedido de louvor, não esqueça, 999-8264-1033. Mande o seu alô para nós aí, ok? No nome santo de Jesus. Se não for possível atendermos no mesmo dia, mas a gente inclui na programação seguinte para você não ficar sem resposta. É Palavra Viva, tá bom? Já vamos tocar dois belíssimos louvores aí para você, ok? Primeiro louvor, Quem é Esse? Com a Juliane Souza. Depois você vai ouvir Leandro Borges cantando Cresça, tá? Eu quero dedicar esses louvores aqui para você que está nos ouvindo. De modo especial, mando para minha esposa missionária Socorro, para minha família. Dedico também para o Lemos e para Denise. Louvado seja Deus, tá bom? Pode ouvir a partir de agora.

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2: Ok, muito boa tarde para você que está conectado aí no Palavra Viva deste santo dia. Fique conosco aí, vamos até 14 horas e alguns minutinhos, tá? É todo sábado, viu? Nosso encontro aqui. Você que está aí viajando, que está negociando, que está no recôndito do seu lar, você que está aí no seu lazer, ok? Nosso abraço para você e nossa gratidão pela sintonia e pelo carinho da sua audiência, tá ok? Nós gostaríamos de dizer que é satisfatório para nós saber que você está nos ouvindo aí, de perto ou de longe. Nosso abraço para você, tá bom, querido? Louvado seja Deus. Nós queremos, inclusive, já mandar um alô aqui para várias pessoas que estão sempre conosco nesse maravilhoso programa, ok? Queremos mandar nosso abraço aí para os nossos queridos pastores aqui da Igreja Evangélica Assembleia de Deus e das demais igrejas evangélicas de Codó. Nosso querido pastor José Gomes, pastor Cícero Lopes, pastor Fernando Guimarães, pastor João Arnoldo, pastor Getúlio, pastor Francisco dos Milagres, louvado seja Deus. Nosso abraço para o nosso pastor ali da Assembleia de Deus, na Trisdela de Codó, pastor Jairon Saboia e sua família. Pastor lá do quilômetro 17, José Pereira, pastor Elias lá no Bacabalzinho, louvado seja Deus, que Deus abençoe ricamente o ministério, seja cada vez mais profícuo. Tá bom? Em nome de santo de Jesus. Queremos também mandar nosso abraço aos nossos queridos dirigentes das congregações da AD aqui em Codó. No nome santo de Jesus. Tem vários deles aí que estão dirigindo nossas congregações. Que Deus abençoe ricamente sua vida, tá? Alô, irmão Mesquita. Louvado seja Deus. Deus abençoe sua família. Deus abençoe a obra de Deus nas suas mãos. Irmão Denilson, lá na Monte Tabor. Louvado seja Deus. Nosso irmão Eli, lá na congregação Betsaida. Bendito seja o santo nome do Senhor. E assim todos os nossos queridos dirigentes, conforme já

Falamos. Abraço, queridos. Deus abençoe. Faça prosperar mais e mais a obra do Senhor na sua vida, no nome santo de Jesus. Quero mandar um alô especial para nossos familiares. Louvado seja Deus, meus queridos irmãos. Estão ali no estado do Goiás, ali pertinho da minha mãe, lá em Valparaíso. Abraço, beijo para vocês todos aí, em nome de Jesus. Abraço para o meu pai lá em Campestre do Maranhão. Louvado seja Deus. Meus demais irmãos que estão aí nos outros estados, né? Aqui em Caxias, irmão Rivaldo, Almira, lá em Sorriso, no Mato Grosso, Domingos, José, aqui em Timbiras, no Maranhão. Abraço para todos vocês, no nome santo de Jesus. Meu querido irmão Antônio, lá em Presidente Prudente, interior de São Paulo. Abraço, meu querido. Deus te abençoe, você e toda a sua família, no nome de Jesus. Vai, abraço, meus sobrinhos, da família Medeiros aí, tá? Fiquem com Deus, que Deus abençoe ricamente no nome santo de Jesus de Nazaré. Aleluia. Que o Senhor guarde a todos nós para a sua glória, no nome santo de Jesus. Tá, nós vamos tocar mais dois louvores agora e eu dedico para vocês, tá? Esses belíssimos louvores. Aí você que está também nos ouvindo nesse programa, receba aí, com carinho para você. Vai tocar agora, não é tarde. Você que às vezes está passando por uma adversidade, os problemas, as lutas dessa vida, a você que já está chegando para a idade e acha que tudo já passou, que já é tarde para tudo, mas lembre-se que nada é impossível para Deus, que não é tarde ainda para você continuar sonhando e esperando no Senhor e realizando seus sonhos, tá? Na sequência, você vai ouvir Tudo é Pedra, Felipe Rodrigues. Tudo é Perda, desculpa. Felipe Rodrigues. Tá, dois louvores para você. Abraço, continue conosco.

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1: Muito bem, boa tarde para você que está aí conosco. Gratidão da nossa parte pela sua sintonia, pelo carinho da sua audiência, mais uma vez, ok? Fique conosco aí, nós estamos aqui tocando belíssimos louvores para você. E eu tenho certeza que você também se satisfaz com esses louvores. Louvado seja Deus, com a meditação da palavra. Eu tenho certeza que você também deseja que essa palavra seja cada vez mais ministrada, cada vez mais difundida, porque é a palavra de Deus, tá bom? E por falar nisso, chegou o momento de nós lermos, fazer nossa leitura bíblica deste dia, tá bom? E nós queremos trazer para você essa leitura, que está no livro do Eclesiastes, no capítulo 12, e os versículos que vão do versículo 1 até no versículo de número 14. Então, fique conosco aí, fique ligadinho aí nesta leitura bíblica de Eclesiastes, capítulo 12, versículos 1 a 14. E diz assim a palavra do Senhor na versão Almeida Revista e Corrigida, tá? Lembra-te do teu Criador nos dias da tua mocidade, antes que venham os maus dias e cheguem os anos dos quais venhas a dizer: não tenho neles contentamento. Antes que se escureçam o sol e a luz e a lua e as estrelas, e tornem a vir as nuvens depois da chuva, no dia em que tremerem os guardas da casa e se curvarem os homens fortes e cessarem os moedores, por já serem poucos, e se escurecerem os que olham pelas janelas, e as duas portas da rua se fecharem por causa do baixo ruído da moedura, e se levantar a voz das aves e todas as vozes do canto se baixarem. Como também quando temerem o que está no alto, e houver espantos no caminho, e florescer a amendoeira e o gafanhoto for um peso, e pereceu o apetite, porque o homem se vai à sua eterna casa, e os pranteadores andarão rodeando pela praça. Antes que se quebre a cadeia de prata e se despedace o copo de ouro, e se despedace o cântaro junto à fonte, e se despedace a roda junto ao poço, e o pó volte à terra como era, e o espírito volte a Deus que o deu. Vaidade de vaidade, diz o pregador, tudo é vaidade. E quanto mais sábio foi o pregador, tanto mais sabedoria ao povo ensinou, e atentou, e esquadrinhou, e compôs muitos provérbios. Procurou o pregador achar palavras agradáveis, e o escrito é a retidão, palavras de verdade. As palavras dos sábios são como aguilhões, e como pregos bem fixados pelos mestres das congregações que nos foram dadas pelo único pastor. E demais disso, filho meu, atenta. Não há limite para fazer livros, e o muito estudar enfado é da carne. De tudo o que se tem ouvido, o fim é: teme a Deus e guarda os seus mandamentos, porque este é o dever de todo homem. Porque Deus há de trazer a juízo toda obra e até tudo o que está encoberto, quer seja bom, quer seja mal. Amém? Palavra do Senhor que nós temos lido nesta hora aí no livro de Eclesiastes, capítulo 12, versículos 1 a 14, ok? Daqui a pouquinho estaremos meditando ainda nesta maravilhosa palavra. Louvado seja o santo nome de Jesus para sempre. Continue conosco, permaneça aqui no Palavra Viva. Louvado seja Deus, até 14 e pouquinho, daqui a pouco nós estaremos meditando na palavra do Senhor nosso Deus. Quero mandar um alô aqui, louvado seja Deus, para você que está nos ouvindo, nosso abraço, meu querido, bendito seja o santo nome de Deus. Nossa querida Fátima, minha prima, lá em Boa Vista, em Roraima, abraço para você. Jesus, lá em Campestre, a minha sobrinha Cristiane, lá em Timbiras, o irmão Ivan Rodrigues, lá em Penha, em Santa Catarina. Abraço, meu querido, nossos pêsames, nossas condolências aí pela perda do seu ente querido, ok? Pastor Manuel Cardoso e a missionária Rosimar, sua esposa e sua família lá em Parauapebas, no Pará, estão conectados conosco aí, louvado seja o santo nome de Deus. O irmão Lázaro Prudêncio da aldeia El Betel, lá em Genipapo dos Vieiras, aqui no Maranhão. Abraços, queridos. Louvado seja o santo nome de Deus. Quero mandar um abraço especial para os irmãos da congregação Moriá, aqui em Codó, desde Moriá de Codó. Irmão Claudionô, irmão Carlos Fortes, irmão Ribamar, todos os obreiros da congregação Moriá, o círculo de oração, a mocidade, as crianças, pastor João Arnoldo, louvado seja Deus. Deus abençoe ricamente a todos vocês, em nome de Jesus. Pastor Montelo, lá em Pedra do Salgado, Vitorino Freire, nosso abraço. Pastor Nilson, lá em Presidente Médici, pastor Torres, do Portão, lá em Governador Nunes Freire. Que Deus abençoe ricamente. Abraço o missionário Darlan, aqui em Codó. Que Deus abençoe grandemente as vossas vidas, meus queridos, você que está nos ouvindo. Música para você. Vamos lá, continue conosco, vamos tocar agora Toda a Terra com Gabriela Rocha, vai para você que está conectado, que está ouvindo aí o Palavra Viva, tá bom? Um abraço, querido.

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3: Ok, muito boa tarde para você mais uma vez, você que está conectado conosco aí, o nosso abraço, a nossa gratidão pela sua carinhosa sintonia, ok? Continue conosco, nós ainda temos louvor, mas agora chegou o momento da nossa reflexão bíblica, louvado seja Deus, tá? E nós já lemos, para refletir junto com você, no livro do Eclesiastes, capítulo 12, e versículos 1 até 14. Olha, esse livro do Eclesiastes, ele foi escrito de forma anônima, mas é tradicionalmente atribuído ao rei Salomão, a escrita desse livro, ok? Creio que você já tenha ouvido falar sobre o rei Salomão, e o autor desse livro é ele, pelo consenso de vários especialistas, ok? Eruditos. E provavelmente ele foi escrito por volta do século 3 antes de Cristo, ok? O autor deste livro é Salomão, louvado seja Deus, e significa, na verdade, o livro abre com palavras Coelete, que significa o mestre ou o pregador, e que se identifica como filho de Davi e rei de Jerusalém, ok? Essa data da escrita desse livro, quando a gente pesquisa, a gente encontra que, enquanto a tradição associa a obra ao fim do reinado de Salomão, do século 5 a.C., a maioria dos eruditos modernos data a sua forma final e a linguagem hebraica utilizada entre os séculos 4 e 3 a.C., ok? Por volta disso. Esse livro, ele foi escrito quando Salomão era um homem de média idade e ele estava com uma certa experiência, embora ainda, vamos dizer, com certo vigor. Quando nós falamos média idade, para ele, né, uma idade avançada. E para nós, média por quê? Porque Salomão ainda tinha suas convicções, o seu vigor, quando estava escrevendo esse livro. Mas quando nós comparamos o livro de Eclesiastes, por exemplo, com o livro de Provérbios, que também foi escrito por Salomão, nós achamos uma grande diferença em relação ao livro de Cantares, que também foi escrito por ele. Supõe-se que Cantares foi escrito quando Salomão ainda era bem mais jovem e que, quando ele escreveu os Provérbios, ele já estava mais experiente, e quando ele escreveu Eclesiastes, ele já estava, vamos dizer, mais perto do fim da sua vida, porém ainda com vigor para nos explicar muitas coisas boas. Compreende-se assim porque Salomão nos fala nesse capítulo que nós lemos que o fim de todas as coisas é temer a Deus, ok? Pois bem, onde nós lemos está escrito a partir do primeiro versículo: lembra-te do teu Criador nos dias da tua mocidade, antes que venham os maus dias e cheguem os anos dos quais vinhas dizer não tenham neles contentamento. Antes que se escureça o sol, a luz, a lua e as estrelas, e tornem a vir as nuvens depois da chuva. No dia em que tremerem os guardas da casa e se curvarem os homens fortes e cessarem os moedores, pois já serem poucos, e se escurecerem os que olham pelas janelas. As duas portas da rua se fecharem, por isso do baixo ruído da moedura, e se levantar a voz das aves e todas as vozes do canto se baixarem. Como também quando temerem o que está no alto, e houver espantos no caminho, e florescer a amendoeira e o gafanhoto for um peso, e pereceu o apetite, porque o homem se vai à sua eterna casa e os pranteadores andarão rodeando pela praça. Antes que se quebre a cadeia de prata e se despedace o copo de ouro, e se despedace o cântaro junto à fonte, e se despedace a roda junto ao poço, e o pó volte à terra como era, e o espírito volte a Deus que o deu. Vaidade de vaidade, diz o pregador, tudo é vaidade. Então, meu querido, você que está nos ouvindo, nós fizemos uma releitura até no versículo 8, mas muito nos marca o início dessa leitura. Lembra-te do teu Criador nos dias da tua mocidade, antes que venham os maus dias e cheguem os anos nos quais venha dizer não tenho neles contentamento. Lembrar-se do Criador é bom, inclusive na mais tenra infância, na mocidade, na juventude. Quantas às vezes pensam, eu devo me lembrar de Deus só quando eu estiver perto de partir daqui, só na velhice, nos dias que antecedem a morte. Mas não, Deus nos fez para, através do nosso vigor mais intenso, a partir da meninice, da juventude, a gente já glorificá-lo, já exaltá-lo, já bendizê-lo. Deus quer o nosso vigor para a sua obra, para servi-lo, para glorificá-lo. Por que guardar o nosso vigor só para as coisas desse mundo e não para Deus? Se Deus foi quem nos deu a vida e o vigor que nós temos e a saúde, então aplicá-lo para servir a Deus. Vamos dizer assim, se nós tivermos que nos desgastar, que seja para a glória de Deus. Ok? Por que deixar para Deus só o resto da nossa vida? Como quem diz assim, já não estou mais servindo para nada, então agora eu vou me lembrar de Deus. Mas e o nosso vigor, a nossa vida útil, nossa vida ativa? Nós não devemos desperdiçá-la a não ser que seja para agradar a Deus. Ok? Por isso diz o texto aqui que nós devemos lembrar do Criador na nossa mocidade. Ah, pastor, mas eu vejo pessoas assim e tal que fizeram isso ou deixaram de fazer. Olha, mas bom é nós olharmos para Deus. Porque quando nós olhamos para as pessoas, nós vamos achar num número muito grande de erros, como também quando olhamos para nós. Então, melhor do que olhar para o erro de alguém, ou para o nosso mesmo, é olhar para Deus, porque nele há perfeição. Louvado seja o santo nome do Senhor. E aqui vai dizendo que devemos lembrar do Criador antes que todas essas coisas ocorram, não é? Antes de se curvarem os homens fortes, de cessarem as moeduras. É bom lembrarmos a Deus antes que seja tarde demais, não é verdade? Inclusive no versículo 7 diz que nós devemos lembrar a Deus porque o pó volta para a terra como era e o Espírito volta a Deus que o deu. Então, antes disso, lembrar do Senhor. Ou seja, aqui está falando sobre a morte, né? Sobre o sepultamento de alguém, que o pó volta para a terra, que é o próprio corpo. Creio que você já tenha ouvido. Se não, quando a gente vê lá no livro de Gênesis que Deus falou com Adão e Eva e com a serpente, pelo fato da serpente ter enganado Eva e a Eva ter também persuadido Adão e tal, e eles desobedeceram. Quando chegou a vez da serpente, o Senhor nosso Deus disse para ela, tu vai rastejar agora toda a tua vida e vai comer pó, castigo, né? Por ter persuadido, enganado Eva. Mas que pó é esse que a Bíblia está falando, que Deus falou? O homem volta para o pó, tá aqui escrito, né? Então a gente entende que seja por aí. Se o pó volta à terra como era, né? E o Espírito volta a Deus, lembremos-nos de Deus para guardar a nossa alma, para o nosso espírito tornar para o Senhor. Ok? Ainda nos diz o texto que nós lemos, mas para o final, procurou o pregador achar palavras agradáveis e o escrito é a retidão, palavras de verdade. Nós podemos usar palavras boas em relação a nós mesmos para abençoar as vidas, para que pessoas se corrijam, sejam salvas, libertas, curadas, transformadas, felizes, que tenham paz, a paz de Deus. As palavras do sábio devem ser como aguilhões, diz o texto. Aguilhões Eles vão profundo, eles penetram. Assim deve ser a palavra do sábio. E demais disso, filho meu, atenta. Não há limites para fazer livros, mas do que adianta nós termos livros se nós não tivermos amor? Do que adianta ter certificado se nós não tivermos amor? Do que adianta tanto estudo se não tiver amor? Paulo era muito estudado, mas ele disse, apesar do estudo que ele tinha, da formação exemplar que Paulo tinha, ele dizia, se não tiver amor, nada sou, nada serei. Ok? Disso a palavra de Deus nos ensina com sabedoria. De tudo o que se tem ouvido, no versículo 13, o fim é: teme a Deus e guarda os seus mandamentos, porque este é o dever de todo homem. Você vê que aqui não está falando de religião. De tudo que se tem ouvido em toda a vida, o fim é: teme a Deus e guarda os seus mandamentos, porque este é o dever de todo homem. É isso que nós precisamos fazer, é temer a Deus. Porque temendo a Deus, nós estaremos nos voltando para Ele, para amá-lo. E assim nós conseguiremos amar o nosso próximo. Porque Deus há de trazer o juízo, a juízo toda obra e até tudo que está encoberto, quer seja bom, quer seja mal. Temendo a Deus, nós podemos sim nos livrar dessas tantas coisas que comprometem a salvação e a alma do homem. Temendo a Deus, que é dever de todo homem, nós alcançamos a misericórdia do Senhor. Louvado seja o santo nome de Deus para sempre. Que Salomão, quando nos falou isso, ele simplesmente estava nos ensinando que, por mais que ele tenha falado de vaidade, ele também foi um homem muito vaidoso, é claro, ele mesmo diz isso, mas o fim, ele diz, é temer a Deus. Ok, meu querido? Então, você que está nos ouvindo aí, abraço para você, fique com essa palavra da parte de Deus para a sua vida, no nome de Jesus. É palavra viva, ok? Palavra viva para você, tá bom? Nosso abraço, que Deus te abençoe ricamente através desta palavra. Pois muito bem, estamos já para concluir o nosso programa, mas nós temos ainda um louvor para tocar aqui para você. E esse louvor nós gostaríamos de dedicar a todos vocês que estão ouvindo o nosso programa, tá? Se quiser mandar um alô para nós no 99-982-64-1033. Peça seu louvor para nós incluirmos na nossa próxima programação no nome de Jesus. E agora nós vamos tocar um louvor que tem marcado a sua época, né? Tem sido uma bênção esse louvor. Porque quando a gente pede uma bênção para Deus, que se você pede um milagre para Deus, é bom que a gente agradeça por isso. Melhor do que isso é agradecer antes que ocorra, como Jesus ensinou, né? Tá bom? É orar a Deus contando já com o milagre. Então vamos falar sobre isso, sobre as bênçãos que o Senhor pode nos dar, e só Ele pode. Bênçãos que não têm fim, com a Isadora Pompeu, tá? É esse belíssimo louvor que vai tocar agora para você que está nos ouvindo aí. Forte abraço!

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4: Ok, ok, ok. Nosso abraço aí para você, meu querido ouvinte, você que está nos prestando aí a sua sintonia, nossa gratidão pelo carinho da sua audiência, tá bom? Estamos concluindo nosso Palavra Viva deste dia, convidando você para estar conosco no próximo sábado, das 13 às 14 horas, ok? Para você meditar conosco na palavra, para você se deliciar aí nos belíssimos louvores que nós tocamos, para você continuar conosco orando por nossas vidas e por todos aqueles que nós pudermos orar, tá bom? Inclusive chegou o momento da nossa oração. Antes disso, agradeço a você mais uma vez. Abraço para você e toda a sua casa. Senhor, no nome de Jesus, nós te louvamos, meu Pai, com gratidão mais uma vez. Nós te glorificamos. Nós te exaltamos, meu Deus, porque o Senhor é maravilhoso e o Senhor nos constituiu para te adorar, papai. Recebe nosso louvor, a nossa gratidão, Senhor, por mais uma palavra viva que se realiza. Deus, em nome de Jesus, te pedimos que o Senhor se apiede de nós, nos dê da tua graça. Pai, visita agora, Senhor Deus, todos aqueles que nos ouvem, papai. Senhor, nós te apresentamos a vida do nosso querido Lemos, da Denise, meu Senhor Deus, e a causa de cada um. Ó Deus, tem compaixão no nome de Jesus. A todos os nossos ouvintes do Palavra Viva, Senhor, te peço agora que o Senhor abençoe ricamente, que o Senhor console aqueles que estão necessitados, meu Deus, que o Senhor preencha a lacuna vazia da alma, Senhor, pelo teu poder. Meu Santo Espírito, consola aqueles que estão no desespero, Senhor Deus. Pai, manifesta o teu poder e o teu amor, Senhor Deus, cuidados santos do Senhor. Pai, quem está enfermo, cura, meu Deus. Senhor, nós já te agradecemos pelas curas, pela bênção. Eu creio que vidas estão sendo alcançadas pelo Senhor, papai. Deus, aqueles que estão arrependidos, salva, Senhor, perdoa. Tem compaixão das almas, meu Pai, aqui da nossa cidade, de Codó, do Maranhão, do Brasil. Senhor Deus, tem misericórdia das autoridades civis, eclesiásticas e militares. Tem misericórdia dos integrantes das Forças Armadas, Senhor Deus, tem misericórdia do nosso Legislativo, do Executivo, do Judiciário, dos policiais civis, militares e federais, dos médicos, dos pacientes, dos alunos, dos professores, das criancinhas, dos adolescentes, dos jovens, dos senhores, dos idosos. Meu Deus, tem compaixão de todos nós. Ajude-nos, Pai, não nos deixe sem a sua graça, meu Deus. Tem misericórdia da nossa alma e da nossa vida, em nome de Jesus. Graças te damos, meu Pai. Amém. Bem, vou continuar orando, viu, por essa sua causa. Em nome de Jesus.

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1: 15 horas e 2 minutos.

0: dizer. Olá, boa tarde. Boa tarde, meus irmãos católicos. Bênçãos na vida de todos nós que procuremos lutar pela Eucaristia, fazer a vontade do Eterno, para que a gente possa se aproximar mais do Espírito Santo, se aproximar do nosso Deus. Nós estamos começando o programa Vivendo a Música Católica. As melhores músicas católicas você acompanha aqui no Vivendo a Música Católica na sua Lemos FM. É um prazer imenso. Então vamos começar com música, vamos começar cantando nesse programa maravilhoso. Aí eu convido todos os católicos para estarem conosco sempre sábado às 15 horas com o programa, você já sabe, Vivendo a Música Católica. E nós começamos o programa de hoje com Frei Gilson, que veio em Codó, arrastou multidões, e aí a gente cantou com ele, né? A gente ficou feliz, e nós vamos com o Frei Gilson. Eu seguirei. Tu és o centro. Frei Gilson, no Vivendo a Música Católica.
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Sem a graça de Deus nós não podemos nada. Você entende isso? Sem a graça de Deus você não pode ser santo. Existe um detalhe que às vezes a gente não para para pensar. Até quando a gente se arrepende de um pecado, isso é graça de Deus. Não pense você que você está indo lá para o confessionário, porque agora você é humilde e está se arrependendo. Não. Até quando a gente se arrepende, é um dom que Deus está dando para a gente. Amém? Tudo é graça. E em nome de Jesus, pela graça dEle, nós iremos até o fim. Você não vai desanimar no caminho. Olha para quem está do seu lado e diga: você não vai desanimar no caminho, porque a graça de Deus está contigo. Pode aplaudir a graça de Deus. Ergue teu braço e diga: eu te seguirei.

Uma coisa você tem que entender: Deus não aceita ficar em segundo lugar. Deus não aceita. Ah, mas eu amo minha família. Mas a sua família não pode ficar no primeiro lugar. Ah, mas eu amo meu trabalho. É, mas o seu trabalho não pode ficar em primeiro lugar. Ah, mas eu amo a minha casa, eu amo meus bens, eu amo tudo que eu tenho. Então, mas tudo isso não pode ficar no lugar de Deus. Deus em primeiro lugar na sua vida. Buscai primeiro o reino de Deus e o resto vem por acréscimo. Aquele que ama pai e mãe mais do que a mim não é digno de mim. Nem mesmo a família Deus permitiu que você amasse mais do que ele. Ele é mais que tudo. Eu gostaria que você colocasse Jesus de volta no lugar que é só dele. O primeiro lugar na sua vida é de Deus e de mais ninguém. Não é do namorado, não é do noivo, de ninguém. Diga comigo: de ninguém. De ninguém. O primeiro lugar na minha vida é de Deus.

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2: Alô você, brigadão por você estar aqui com a gente no Vivendo a Música Católica. Neste sábado abençoado, sábado do Senhor, você está com a gente. Muitíssimo obrigado por você estar aqui com a gente, tá bom? Olha, daqui a um pouco nós vamos ler um pouquinho a Palavra de Deus, a Bíblia Edições Ave Maria. Eu estou com ela aqui, uma Bíblia Católica. E nós vamos daqui um pouco ler o que fala o livro de Êxodo, no capítulo 20, não é? Você vai acompanhar uma passagem muito boa da palavra de Deus, muito bonita, né? Muito sagrada da palavra de Deus. Quero mandar um alô aqui para os nossos irmãos da Igreja de Santo Antônio. Um abraço para os nossos irmãos, paróquia de Santo Antônio, ali na rua Joaquim Nabuco. Recebam o nosso abraço, né? E nós queremos mandar um alô aqui para o meu amigo Cordeiro, né? Da paróquia de São Francisco, é o pároco da Igreja de São Francisco. Também um abração também para Jaime, diretor da paróquia de São Pedro. Um abraço para você.

Brigadão por estarem ligados aqui no Vivendo a Música Católica. E um abraço também para Frank Souza, esse católico abençoado da cidade de Codó. Olha, você durante o programa, você vai colhendo algumas informações do meio da nossa igreja, da Igreja Católica Apostólica Romana. E para você saber, vamos lá, o catolicismo é a religião com mais adeptos no Brasil. Segundo dados do Instituto Brasileiro de Geografia e Estatística, o IBGE, cerca de 102 milhões de pessoas são representadas pela fé, número que representa 56,7% da população. Então, esse é o percentual, segundo o IBGE, de católicos no Brasil. As pessoas que se declaram católicas, apostólicas romanas, somam aí um percentual de 56,7%. Esse é o número aí, destinado aí pelo IBGE. Bênção para todos os nossos irmãozinhos. Você já está sabendo, né? Você pode pedir a sua música do padre, da irmã Tereza, de quem você quiser, tá? Pelo 999-84-165465, você envia uma mensagem de áudio dizendo eu quero a música do padre, do cantor tal, do grupo, tá? E a gente vai rodar para você aqui a música e se você quiser oferecer, fique à vontade. Vivendo a Música Católica aqui na sua rádio Lemos FM. Quem canta para nós agora é Tiago Brado. Minha Essência, Verdades do Tempo. Cante, acompanhe.

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4: Olá, de volta aqui no Vivendo a Música Católica. Parabéns para você, para nós que somos católicos, você que está visitando as igrejas, não deixe de frequentar, de ir à missa, se confessar. Você cometeu algum erro, né? Tá todo desmantelado espiritualmente, vá, confesse com o padre, com o pároco, né? Se aproxime mais da palavra de Deus, seja um santo, não é? Sejais santos como eu sou santo, sejais santos, né? E aproveitando aqui, eu quero mandar um alô mais para os nossos irmãos católicos. Quero mandar um alô aqui para a Conceição Cruz, lá na 13 dela. Também o Edelson, aqui no centro da cidade. Recebam o nosso abraço, sintam-se abençoados, não é? E transmissor da palavra de Deus. Alô, meu padre Edvan Sena, na igreja de Santa Teresinha, na rua São Luís, no Codão Novo. Olha, todo domingo às 7 horas da noite tem missa, viu? Você que é católico, você pode ir lá. E você que é evangélico também pode ir assistir à missa, tá bom? Bom, eu estou aqui com a Bíblia, a edição Ave Maria, a Bíblia excelente. E eu vou ler um pouquinho para você aqui da Palavra de Deus, uma Bíblia católica, você que é católico, não é? Eu vou falar aqui sobre os 10 mandamentos ou o Decálogo. Então Deus pronunciou todas estas palavras: Eu sou o Senhor teu Deus que te fez sair do Egito, da casa da servidão. Não terás outros deuses diante de mim, da minha face. É o primeiro mandamento dos 10 mandamentos. O outro mandamento, o segundo, é: não farás para ti escultura nem figura alguma do que está em cima nos céus ou embaixo na terra, sobre a terra, ou nas águas debaixo da terra. E não te prostrarás diante delas, e não lhes prestarás culto. Eu sou o Senhor teu Deus, o Deus zeloso que vingo a iniquidade dos pais, dos filhos, nos netos e nos bisnetos, daqueles que me odeiam, mas uso de misericórdia até a milésima geração com aqueles que me amam e guardam os meus mandamentos. É o primeiro e o segundo mandamento aqui da Bíblia Ave Maria. Tá bom? Olha, tem mais música para você. Não esqueça de interagir conosco. O zap é o 999-84-16-5465. Você está na Rádio Lemos FM, a rádio do povo do Maranhão, do Brasil. Tá bom? Bom, já mais música para você, mas tem uma curiosidade. O país ainda, como é que é, rapaz? Tá chegando umas informações aqui e eu vou repassar para você, viu? Depois dessas, das duas músicas que nós vamos rodar para você agora, você vai acompanhar mais informações do meio católico aqui no programa Vivendo a Música Católica. Agora é hora de Eliana Ribeiro e irmã Ana Paula. Quem, como Deus, quero ser amor. Não, eu quero ser amor aqui. Agora, mais música para você.
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4: aqui no programa Vivendo a Música Católica.
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3: Alô, boa tarde. Você, neste sábado, acompanhando aqui o programa Vivendo a Música Católica. Bênçãos para você. Você está na Rádio Lemos FM. Um abraço. Espalhe essa notícia para todos os católicos que a música católica tem espaço reservado na Lemos FM. Sempre às 15 horas, tá bom? Aqui é uma hora de muita música, muita informação para você. Bom, nós começamos a ler aqui a Bíblia Ave Maria no capítulo 20 do livro de Êxodo. Você pode ler na sua própria casa, depois a gente vai dar continuidade lendo, né, a palavra de Deus. Bom, a igreja ela tem passado por apuros e já nós falamos sobre isso, perseguições no mundo, mas no Brasil a igreja católica vive muito bem. A igreja católica tem o maior número de adeptos e dentre as circunscrições, o Brasil tem 217 que são as dioceses, 48 são arquidioceses, 3 são eparquias e 8 são prelazias. O Brasil ainda possui um exarcado, um ordinariado para os fiéis de rito oriental, sendo ordinário próprio, um ordinariado militar do Brasil, uma administração apostólica pessoal e uma arquiparquia. Pois é. Mas segundo o levantamento de 2021, a Igreja Católica, ela dispõe, segundo a CNBB, existe 12.013 paróquias no Brasil. É informação para você. Vamos de música. Padre Manuel Silva, A Mesma Moeda, e Declararei aqui no Vivendo a Música Católica.
4: Vamos declarar pelo nome de Jesus.

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e com esta oração, Senhor, nada mais. Nós queremos declarar do que a nossa dependência do Teu amor. Nós, as nossas vidas, sem o Teu amor, é uma vida totalmente fracassada. Uma vida fora de forma. Uma vida sem o Teu amor, Senhor, é uma vida sedentária. Uma vida literalmente empobrecida. Uma vida, Senhor Jesus, sem o Teu amor, é uma vida literalmente desnutrida da graça. Mas com esta oração, Senhor, nós queremos apenas nos render mais uma vez ao Teu amor, cantando esta verdade que muitas vezes incomoda a nossa alma. O que seria de mim, Senhor, se o Teu amor pagasse com a mesma moeda? O que seria de mim, Senhor? O que seria de nós, Senhor, se o Teu amor fosse da mesma maneira com o amor que nós damos? Que muitas vezes é um amor de esquecimento. Muitas vezes, Senhor, é um amor egoísta. Muitas vezes, Senhor, é um amor de troca. Mas o Teu amor não é assim, não é egoísta. O Senhor não nos paga com a mesma moeda. O Senhor não nos esquece. E não nos dá nada em troca de algo. O Senhor nos ama porque o Senhor é o próprio amor. E com esta oração, Senhor, nós só queremos isso.

0: com a mesma moeda. Nós queremos nos render ao teu amor mais uma vez e declarar no silêncio do nosso quarto, e declarar na intimidade desta oração que não é perfeita, que pode até ter a voz desafinada, mas é uma voz sincera, que canta uma verdade e que busca viver esta verdade. O que seria de mim, Senhor?
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3: 15 horas e 59 minutos.
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5: Olá, querido ouvinte, seja bem-vindo para mais um programa Unidos pela Fé. Sou Nando Pinheiro e minha missão aqui é tocar o melhor da música gospel para você. A fé é uma ponte que conecta corações e mentes, transcende barreiras e dissolve diferenças. Em vez de construir muros que nos separam, escolhemos construir pontes que nos unem. Hoje, celebramos a diversidade de crenças e reconhecemos que, apesar das nossas diferenças, somos todos filhos de uma mesma.

0: Você está no Unidos pela Fé. Já já eu volto com muito mais para você.
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0: Um homem diferente. Com roupas mal passadas ou não passadas. Andando por estradas empoeiradas e esburacadas. Seguido por um grupo de amigos e colaboradores. Entrando em pequenas aldeias, conversando e atendendo pessoas simples e pobres. Curando doentes sem ser reconhecidamente um médico. Aconselhando pessoas aflitas sem ser um psicólogo. Aconselhando, ensinando e abraçando pessoas e causas, muitas delas sem solução aparente. Visto que já tinham sido rejeitadas e esquecidas, desiludidas, ignoradas. Um homem diferente que falava de um reino e de um pai. Falava de uma vida diferente e de uma comida especial que dá vida e sacia o corpo e a alma. E nas suas palavras algo se percebia de poder e de alegria, com autoridade jamais vista. Esse homem era muito conhecido. Sua fama se espalhou e muitos vinham de longe para vê-lo. Muitas pessoas queriam tocá-lo, ouvi-lo e receber dele a sua graça através do inegável poder. Mulheres traziam crianças para que ele as abençoasse, as tocasse, e ele dizia aos que o queriam impedir: "Deixa vir a mim os pequeninos. Não os embaraceis, porque dos tais é o reino dos céus." Um homem diferente que atraía muita gente conseguia mudar e melhorar a vida das pessoas. Este era Jesus, cujo nome significa Salvador. Ele também é Senhor, nosso Senhor e Salvador Jesus Cristo. Muitos milagres ele realizou, maravilhas muitas. E ele até ressuscitou mortos. Esse homem muita gente não sabia, mas era o próprio Deus encarnado, nascido de uma virgem em Belém de Judá. Deus no meio do povo. Deus conosco, como profetizou Isaías. Por isso ele era assim, tão diferente, tão especial, tão humano e tão espiritual. Jesus é o único caminho. Não busque atalhos.

Muito obrigado por estar junto comigo nesse programa que é, sem dúvida nenhuma, um dos melhores programas do rádio. Um momento para você ser grato pela sua vida. Daqui a pouco eu volto com muito mais aqui, Unidos pela Fé.

0: Louvado seja o nome do Senhor.
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0: Jesus, o Messias.
1: Ninguém subiu ao céu, senão o que desceu do céu. O Filho do Homem, que está no céu. E como Moisés levantou a serpente no deserto, assim importa que o Filho do Homem seja levantado, para que todo aquele que nele crê não pereça, mas tenha a vida eterna. Porque Deus amou o mundo de tal maneira que deu seu Filho unigênito, para que todo aquele que nele crê não pereça, mas tenha a vida eterna. Porque Deus enviou seu Filho ao mundo não para que condenasse o mundo, mas para que o mundo fosse salvo por ele. Quem crê nele não é condenado, mas quem não crê já está condenado.
0: Deus não lhe dá mais do que você pode carregar. Deus nos concede a cada dia uma página de vida. Não se preocupe, não tenha pressa. Em meio às tempestades, confie em Deus. Mesmo enfrentando muitas batalhas, Deus sabe quem colocar na sua vida. Existem vazios que só Deus preenche. As nossas fraquezas nos ensinam. Acertamos, erramos e aprendemos. Sempre agradeça a Deus pela vida. Deus tem um plano para nós. Ame seus inimigos, faça o bem para aqueles que te odeiam. Reze por aqueles que te maltratam. Tenha fé sempre. Ame o próximo como a ti mesmo. Tudo é possível àquele que crê. Deus sabe o que é bom para você. Não tenhas medo. Lucas 12.

Certa vez, um grande sábio disse que o homem precisa ser como os pequeninos para ganhar a vida. Entre os motivos da sua explicação, encontramos a limpeza de coração de uma criança. Sua pureza é tal que ela nunca pensa no que vai dizer. E nem precisa. Nunca diz nada que possa causar dano a quem quer que seja. Nunca diz nada que não seja o que brota do mais puro sentimento. Entre os tantos e grandes problemas do ser humano, talvez este seja básico. O coração carregado de imundícia. Isso porque nada faz que não saia do seu íntimo. O seu coração, ou seja, o conjunto de sentimentos, sensações e raciocínios, é o que projeta tudo o que sai da sua boca. É o que projeta todas as suas ações. É daí que sai toda a maldade humana. Certamente, se o mundo fosse criança, o tempo não passaria maldosamente tão depressa. Se houvesse alguma briguinha, acabaria em abraços logo depois. Se o mundo fosse criança, jamais mataria as crianças. Muito amaria os animais. Não separaria os quintais. Se o mundo fosse criança, a arma seria aquarela. A alma seria muito mais bela. Só flores, cores, postais. Se o mundo fosse criança, pintaria o paraíso sem pincel, calçada ou asfalto. Dominaria o improviso. Teria mais que esperança. Teria certeza de vida. Viveria contente. Se o mundo fosse criança, nem se preocuparia com o futuro. Viveria um dia por vez. Nunca diria, talvez, saberia que teria futuro. Viveria sorrindo, limparia do peito a mágoa e daria um jeito na tristeza. Mas que pena. O mundo é adulto. Perdeu toda a pureza ao permitir que seu coração se enchesse de toda sorte de maldade. Mas resta ainda uma esperança. Resgatar as qualidades que só existem na criança. E um coração puro certamente é essencial. Por isso já ensinou o grande mestre que o caminho para a felicidade é resguardar a pureza de coração. Raspar a mágoa do peito. Livrar-se de todo e qualquer ressentimento. Mandar para longe toda ideia altiva que gera o sentimento de superioridade e faz brotar o preconceito. Refletir nas qualidades do semelhante em vez de se irar com suas falhas. Perdoar e nem levar em conta as afrontas de cada dia. Aí então, terá a pureza de um coração criança. Aí então verá a Deus. Verá a Deus na sua vida. Como viu aquele que deixou um modelo para os seus passos. Foi ele quem prometeu. Felizes os puros de coração, porque verão a Deus.

0: Se você crê nessa palavra, aplaude o nome do Senhor Jesus. Aleluia. Glória a Deus. Vamos juntos, gente.
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2: Levante as suas mãos se você confia nos propósitos de Deus para sua história.

para Ele como uma criança. Nós estamos aqui no Seu colo, Pai. Nós não entendemos muitas coisas, mas nós confiamos naquele que é poderoso para fazer infinitamente mais. A dor é grande, mas a confiança é maior do que a dor.

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1: Faça uma coisa por mim. Pega na mão do teu irmão, segura firme aí. Pega. 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

0: aqui. Oh, meu Deus. Pode adorar o Senhor, pode adorar o Senhor. Não tem nem como contar. Aleluia. Amiga, que um dia ela me ajudou a carregar uma cruz, Gisele Nascimento. Eu quero chamar ela logo agora, de início. Eu ia chamar ela depois, mas eu preciso que a Gisele entre agora. Vem cá, Gisele.
1: É muito bom tê-lo aqui em nosso programa Unidos pela Fé, com a apresentação de Nando Pinheiro. Daqui a pouco estou de volta aqui, Unidos pela Fé. 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

É muito bom tê-lo aqui em nosso programa Unidos pela Fé, com a apresentação de Nando Pinheiro. Daqui a pouco estou de volta aqui, Unidos pela Fé. 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

0: Você está no Unidos pela Fé. Já já eu volto com muito mais para você.
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3: Muito obrigado, Jesus. Tu és bem-vindo, Senhor, em nossa vida, Pai. Oh, Senhor, muito obrigado, Jesus.

Estamos chegando ao final do programa Unidos pela Fé. Deus abençoe você imensamente e que você possa realizar todos os seus sonhos e ultrapassar os desafios da vida. Acreditando que o Pai nunca te desampara, acreditando que Ele é o seu único e suficiente Salvador. Um grande abraço e até mais!

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1: 18 horas e 2 minutos.
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4: E chegou o fim de semana, sextou, bom final de semana pra você, tá tudo bem, né? É, merecidamente, já estamos na sexta-feira, depois de uma semana de muita batalha, muita dedicação, muito trabalho. Eu sou o Ronan Oliveira e vou te acompanhar aqui em mais um Super Hits. Vai comigo? Obrigado!

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Tá na hora do intervalo, mas é sempre muito rápido. É o tempo de você tomar uma aguinha, um cafezinho, e a gente já volta com muito mais música e na melhor programação, é claro, né? Não saia daí, eu já volto.

0: Muito bem, já estamos de volta aqui na sua rádio com a melhor programação. Foi um intervalo super rápido e já trazemos mais sucessos para você. 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
1: Obrigado, minha família. Obrigado, meu irmão.
2: Valeu, Will.
1: Te amo.
2: Que beleza.
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4: Era uma vez... No super fantástico mundo dos Auge Boys.
5: Calma, cara, que eu vou contar.
4: Não, deixa eu contar, por favor.
5: Por favor.
4: Não, peraí. Deixa que eu vou contar essa história, ó. Vê?

Deu tempo de tomar aquela aguinha? Muito bem, já estamos de volta com a nossa programação e eu sei que você vai adorar mais essa parte, com grandes sucessos aqui na sua rádio.

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1: Irmãos, muito obrigado.
2: Essa, essa marcou gerações. Quem sabe solta a voz, canta com a gente assim, ó.

0: Alexandre Pires!
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Deu tempo de tomar aquela aguinha? Muito bem, já estamos de volta com a nossa programação e eu sei que você vai adorar mais essa parte, com grandes sucessos aqui na sua rádio.

0: isso é moda!
1: Respeito! 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
2: 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A gente vai dar uma paradinha rápida em nossa programação, mas não saia daí. Daqui a pouquinho voltamos com muito mais pra você. 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
2: Muito bem, já estamos de volta aqui na sua rádio com a melhor programação. Foi um intervalo super rápido e já trazemos mais sucessos para você.

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1: Vamos que vamos.
0: Faz barulho aí, gente.
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1: E aí, Japinha? E aquela mina lá?
2: Original, ela é tipo Virgínia, tá ligado? Eu fiquei louco, mano, sem nem explicar, na real. Tô me sentindo Vini Júnior.

0: sabem bem o problema que tem.
1: Salve de palmas. Pode o nome dele. Pode ir. Obrigado, meu irmãozinho. Deus abençoe você. Muito sucesso.
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Deu tempo de tomar aquela aguinha? Muito bem, já estamos de volta com a nossa programação e eu sei que você vai adorar mais essa parte, com grandes sucessos aqui na sua rádio.

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2: Que pena que acabou. Chegamos ao final de mais um programa e eu quero agradecer a você, você também, você aí que esteve comigo até agora e que não desgrudou do rádio nem um minutinho sequer. Você que nos levou para todos os lugares no seu carro. Enfim, muito obrigado. Até a próxima. Valeu, tchau!
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1: 19 horas e 52 minutos.
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4: E chegou o fim de semana, sextou, bom final de semana pra você, tá tudo bem, né? É, merecidamente, já estamos na sexta-feira, depois de uma semana de muita batalha, muita dedicação, muito trabalho. Eu sou o Ronan Oliveira e vou te acompanhar aqui em mais um Super Hits. Vai comigo? Obrigado!

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1: 19 horas e 59 minutos.
2: Vamos que vamos aí, tô chegando com você a partir de agora aqui no programa Show Bandas, então bora! Mais um grande final de semana pra você que tá junto aqui na rádio, como sempre curtindo as melhores, obrigado pela preferência, é claro, pra você que tá na nossa companhia, chegando junto com você na rede que mais cresce no sul do Brasil. Olha, são mais de 15 anos aqui com o programa Show Bandas, sempre é um prazer ter você na companhia, na audiência, então bora ser feliz com a gente aqui, trazendo sempre as melhores. Já dá volume no rádio lá no 12, só música top pra você, então bora trazer a primeira de hoje. Vou trazer a música nova da banda Sétimo Sentido, Pra Mim Você Morreu. Dá volume, chega junto, porque esse é o Show Bandas, vamos lá!

esse é o som do Marcação. Você aqui no Show Bandas. Teve banda Cosmo Express, teve banda Sétimo Sentido com música nova. Curtiu com a gente? Esse é o primeiro bloco pra você que tá feliz. Muito obrigado pelo carinho, pela sua audiência. Você sempre de bem com a vida, que curte as melhores, é claro. Obrigado pelo carinho de sempre, por estar sempre aqui na rádio curtindo o nosso Show Bandas todo fim de semana. Não esquece, segue a gente no arroba Show Bandas. Pode me seguir também no arroba Nando Freitas Locutor. Lá só tem coisa boa pra você. Sempre um prazer contar com a sua companhia, com a sua audiência, aonde você estiver espalhado. A gente agradece de coração a preferência, pelo carinho de estar aqui junto com a gente. Vamos trazer mais música, vamos nessa. Agora eu vou trazer o som aqui do Cleiton Borges e o Porcelanato da Volume. Vamos lá!

0: No Show Bandas, eu vou pro intervalo, daqui a pouco tem mais pra você. Não sai daí!
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Denguinho, Portal da Serra, você aqui no Show Bandas. Final de semana espetacular, tá lindo, tá maravilhoso. E é bom ter você na companhia, sempre junto com a gente aqui. E claro, é sempre uma alegria imensa fazer parte dos melhores momentos da sua vida. O final de semana que tá bom demais. Um abraço pra você então, que tá sempre ligado com a gente. Vai seguindo lá no arroba Show Bandas e também no arroba Nando Freitas, locutor. Lá só tem coisa boa pra você, que tá sempre na nossa audiência. Que maravilha, gente. Vamos que vamos aí. Vamos trazer mais música. Vou trazer agora. Cadê essa turma? Vou trazer o som do Terceira Dimensão. Se for chorar, manda áudio, dá volume. Vamos nessa!

0: Banda Legal, Curva Perigosa, esse é o Show Banda, gente. Que alegria, bom demais ter você na audiência. Final de semana que tá lindo, tá demais. Claro, tá aproveitando, né? Na companhia sempre aqui na rádio. Todo fim de semana, todas as edições aqui do nosso Show Bandas, especialmente pra você. Que alegria, bom demais fazer parte dos melhores momentos da sua vida. Pra você que tá em casa, tá junto com a gente, tá levando na carona do carro, tá na audiência, na sintonia, ou até mesmo ouvindo pela internet. Grande abraço pra você, fica junto, tem muita música top e vou trazer mais sucesso. Vou trazer agora aqui o Pérola Negra Asas, música do EP Intimidade. Dá volume, vem junto, esse é o Show Bandas, vamos nessa!
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bandas. Vamos que vamos nessa. É fim de semana. Vou trazer aqui a banda Destaque Nacional. Vamos lá.

Destaque Nacional, melhor ficar sozinho. Esse é o Show Bandas, é final de semana, gente. Que alegria, bom demais ter você na companhia, na audiência. Que alegria, né? Ter você sempre aqui na rádio, todo fim de semana, curtindo as melhores bandas do sul do Brasil, sempre na companhia junto com a gente. Daqui a pouco tem a Festa do Kerp, que é um bloco muito especial para você que gosta as bandinhas mais orquestradas, as bandinhas alemãs, para você fazer aquela festa super especial, sempre em festa, em ritmo de Kerp, né? Que alegria, gente. Vai seguindo lá no @showbandas, Instagram, Facebook, TikTok, me segue também, @NandoFreitas. Locutor. Vamos trazer mais sucesso pra você que tá junto com a gente. Vou trazer aqui a nova música da banda A Essa, Eu e Você. Dá volume, vem junto. Esse é o Show Bandas. Vamos lá!